0: Valeu, Goiânia!
1: Você tá doido?
0: Você pode ir ali, Gilmar.
2: Obrigado, gente.
0: Um cê tá doido pra fazer todo mundo chorar. Tamo junto. É
3: 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Tá na hora do intervalo, mas é sempre muito rápido. É o tempo de você tomar uma aguinha, um cafezinho, e a gente já volta com muito mais música e na melhor programação, é claro, né? Não saia daí, eu já volto.
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3: Muito bem, já estamos de volta aqui na sua rádio com a melhor programação. Foi um intervalo super rápido e já trazemos mais sucessos para você.

0: Muito obrigado. Obrigado, BC. Obrigado, Camboriú.
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0: A gente vai dar uma paradinha rápida em nossa programação, mas não saia daí. Daqui a pouquinho voltamos com muito mais pra você. 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
0: 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Ah, você sabe que eu não minto pra você, né? Eu falei que seria um intervalo rapidinho pra você não perder tempo. Combinado? Já voltamos com a melhor programação.

0: Bonner.
1: Deu bom.
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0: daquele jeito.
1: Irmão. 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
2: 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Tá na hora do intervalo, mas é super rápido. É, aqui a gente gosta de ouvir mais música. Então fique por aí porque eu já volto trazendo mais sucesso. Até já.
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2: 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Deu tempo de tomar aquela aguinha? Muito bem, já estamos de volta com a nossa programação e eu sei que você vai adorar mais essa parte, com grandes sucessos aqui na sua rádio.

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0: façam muito barulho, senhoras e senhores. Glória Groove!
1: Um sorriso no pagode.
0: Ô,
1: tamo junto, Bruno. Obrigado,
0: lindo
1: sorriso.
0: Demais, lindo demais.
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3: O nosso encontro de hoje, infelizmente, está terminando. Espero que você tenha gostado. Eu fiquei muito feliz de a gente se encontrar mais uma vez aqui na sua rádio. Tá combinado? A gente vai se encontrar de novo. Então, obrigado pela sua companhia, pelo carinho de sempre e pela audiência maravilhosa. Tchau, tchau.
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3: Olá, ótima quarta-feira. Eu confesso que antes de vir pro estúdio, eu dei uma passadinha lá na sala de programação para conferir as sequências, né? Olha, realmente, viu? Hoje tá fantástico, tá imperdível. Eu sou o Ronan Oliveira e a partir de agora trago para você o Super

0: Eu não sou de ligar.
1: Não ligue, hein?
0: Pelo amor de Deus.
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0: Eu acho que você tem que mandar aquela mensagem. Mas manda o que tá no seu coração.
3: Porque se fosse eu falaria mais ou menos assim.
4: Ei, boa noite. Antes de te bloquear, eu só vim te dizer que a partir de hoje pode tocar o terror, fazer o que quiser fazer. A boca é sua, curte suas farras. Sinto mais nada.
0: Não, apaga, apaga, apaga.

0: sweating. 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
1: 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A gente vai dar uma paradinha rápida em nossa programação, mas não saia daí. Daqui a pouquinho voltamos com muito mais pra você. 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
1: Muito bem, já estamos de volta aqui na sua rádio com a melhor programação. Foi um intervalo super rápido e já trazemos mais sucessos para você.
6: J-Lo,

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1: 21:59.
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7: Opa, quarta-feira e o nosso Nostalgia tá entrando no ar aqui na sua rádio preferida. Aquela música gostosa, né? Todo mundo adora esse programa. É bom demais ter a sua companhia nesta quarta-feira ouvindo o nosso Nostalgia, o melhor do passado de presente pra você. Aumenta o volume, vem comigo nessa.

0: Gracias.
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0: E assim a gente vai fechando o nosso Nostalgia edição desta quarta-feira aqui na sua rádio preferida. Que programa gostoso, né? É muito bom fazer o Nostalgia, né? Recordar os bons e velhos tempos e ainda mais ter a sua audiência e o seu carinho. Obrigado de verdade aí, a gente se fala. Tchau, tchau.
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4: 22 horas e 52 minutos.
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4: 22 horas e 52 minutos.
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0: Opa, quarta-feira e o nosso Nostalgia tá entrando no ar aqui na sua rádio preferida. Aquela música gostosa, né? Todo mundo adora esse programa. É bom demais ter a sua companhia nesta quarta-feira ouvindo o nosso Nostalgia, o melhor do passado de presente pra você. Aumenta o volume, vem comigo nessa.

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2: Muito bem, senhoras e senhores, está entrando no ar mais uma edição do The Music Cafe Time, edição de meiuca de semana. É, hoje é quarta-feira e temos 2 horas pela frente, levando pra você tudo que foi de bom no passado, de volta para o presente. Aumente o som, porque o The Music Cafe Time está no ar.

0: Você está na melhor sintonia com o nosso The Music Coffee Time. A gente vai para um break e daqui a pouco tem mais. Não sai daí.
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5: 23 horas e 16 minutos.
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0: Atenção, senhores passageiros, estamos de volta com The Music Coffee Time.
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0: Sintonia perfeita dos grandes sucessos do passado, aqui no The Mills Coffee Time. A gente volta já depois do intervalo.
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0: As grandes emoções do passado estão de volta aqui no The Music Coffee Time. Aumente o volume.
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0: Você está sintonizado nos grandes sucessos do passado. A gente traz de volta para o presente aqui no The Music Coffee Time. A gente volta já, depois do intervalo tem mais.
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0: Atenção, senhores passageiros, estamos de volta com The Music Coffee Time.
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0: Isso é The Mills Coffee Time. As grandes emoções da sua vida estão aqui. A gente volta já.
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4: 6:07.
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0: Atenção, senhores passageiros, estamos de volta com The Music Coffee Time.
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0: Oh, que bacana! The Music Coffee Time, as grandes emoções da sua vida. A gente volta já, não sai daí.
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0: As grandes emoções do passado estão de volta aqui no The Music Coffee Time. Aumente o volume.
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3: 00:30.
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6: Hoje é quarta-feira, estamos na metade da semana, ainda tem muita coisa pra conquistar, muita coisa pra fazer, mas agora é momento de relaxar ouvindo as músicas que você gosta, aquelas que marcaram teu coração, que marcam até hoje, aquela pra você se apaixonar, aquela pra você sofrer, se lembrar, mas se apaixonar cada vez mais. Love Nejo dessa quarta tá no ar.
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7: Agora todo mundo levanta a mãozinha pra cima. Bate assim com a gente. Tchau! Tchau!

0: Muito obrigado.
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2: Esse é o Love Nejo que tá rolando, trazendo as canções mais lindas pra você se apaixonar. Daqui a pouco tem mais.
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2: Estamos de volta aqui no Love Nejo. Enquanto isso, você participa nas nossas redes sociais, Facebook e Instagram. É só participar e deixar o seu pedido musical. Love Nejo.
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0: Obrigado.
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1: O melhor do sertanejo romântico tá aqui. Este é o Love Nejo que volta já.
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1: De volta no seu Love Nejo. Vamos de música.
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0: Edson Gomes, MC do Juan, palmas, faz barulho aí!
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1: Essa música é linda demais. Love Nejo, nessa quarta-feira, muita música aqui na programação, né? Sucessos que falam ao coração mesmo. As apaixonantes, acionadas de verdade, né? Love Nejo fica por aqui nessa quarta-feira. Amanhã tem muito mais.
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3: 1:19.
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3: 1:21.
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1: Hoje é quarta-feira, estamos na metade da semana, ainda tem muita coisa pra conquistar, muita coisa pra fazer, mas agora é momento de relaxar ouvindo as músicas que você gosta, aquelas que marcaram teu coração, que marcam até hoje, aquela pra você se apaixonar, aquela pra você sofrer, se lembrar, mas se apaixonar cada vez mais. Love Nejo dessa quarta tá no ar.
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9: Agora todo mundo levanta a mãozinha pra cima. Bate assim com a gente. Tchau! Tchau!

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2: Oi, para você, eu desejo uma ótima quarta-feira. Começando agora mais um programa Na Hora de Amar, com a minha apresentação, locutora Patrícia Vieira. Como você está? Espero que bem, viu? Pronto, pronta para curtir essa programação que eu preparei para você com muito carinho. Músicas românticas nacionais e internacionais para você. Na Hora de Amar de hoje está no ar.

0: hora de amar, tocando pra você o melhor da música romântica. Em instantes, tem muito mais som pra você.
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10: 1 hora e 55 minutos.
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0: A melhor programação de músicas românticas nacionais e internacionais é aqui no Na Hora de Amar. Para você eu desejo tudo de bom. Agora tem mais um bloco de sucessos pra gente curtir.
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0: Você curtiu mais um programa Na Hora de Amar com a minha apresentação, locutora Patrícia Vieira. Te agradeço pela audiência, te desejo ótima noite. Um beijo, até amanhã com mais um programa Na Hora de Amar.
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2: Oi, para você eu desejo uma ótima quarta-feira. Começando agora mais um programa Na Hora de Amar, com a minha apresentação, locutora Patrícia Vieira. Como você está? Espero que bem, viu? Pronto, pronta para curtir essa programação que eu preparei para você com muito carinho. Músicas românticas nacionais e internacionais para você. Na Hora de Amar de hoje está no ar.

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3: Olá, minha gente, por aqui nós estamos chegando juntos com mais um programa chamado Sertanejo Classe A. Quem vos fala e se apresenta sou eu mesmo, Elber de Andrade. Prazer imenso estarmos juntos aí com você para tocar muita moda sertaneja aqui no seu rádio, né? Deixa cair as primeiras de hoje.
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1: Fechando esse nosso bloco musical aqui do Sertanejo Classe A, que volta daqui a pouquinho com mais sucessos.
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1: Agora, a hora certa. 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
3: 2 horas e 48 minutos.
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1: Daqui a pouquinho tem mais aqui no Sertanejo Classe A.
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8: Cuidar de si mesmo. Como é que você vê o mundo ao seu redor? Se de vez em quando o mundo lhe parecer um tanto escuro, preste muita atenção, pois pode não ser bem assim. E para que você perceba que tudo depende do jeito que a gente vê, vamos contar uma pequena história. Um jovem casal mudou-se para um bairro muito tranquilo. Na primeira manhã que passavam em sua nova casa, enquanto tomavam café, a mulher reparou no varal que a vizinha pendurava os lençóis lavados e comentou com o marido. Que lençóis sujos ela está pendurando no varal? Está precisando de um sabão novo. Se eu tivesse intimidade, perguntaria se ela quer que eu a ensine a lavar roupas. O marido observou calado. 3 dias depois, também durante o café da manhã, a vizinha pendurava seus lençóis e novamente a mulher comentou com o esposo. Nossa vizinha continua pendurando os lençóis sujos. Se eu tivesse intimidade, perguntaria se ela quer que eu a ensine a lavar roupas. E assim, a cada 3 dias a mulher repetia seu discurso, enquanto a vizinha pendurava suas roupas no varal. Passado um mês, a jovem esposa se surpreendeu ao ver os lençóis muito brancos sendo estendidos no varal. E empolgada, foi contar ao marido. Veja, ela aprendeu a lavar roupas. Ou será que a outra vizinha lhe deu um sabão novo? Por que você não fez nada, não é mesmo? Perguntou o marido. E respondeu ainda calmamente. Não, ninguém lhe deu sabão. E nem foi ensiná-la a lavar roupas, meu bem. Acontece que hoje eu levantei mais cedo e lavei a vidraça da nossa janela. Creio que era a sujeira que impedia você de ver a brancura dos lençóis da nossa vizinha. Pois bem, se você estiver vendo apenas coisas negativas nas pessoas ao seu redor, talvez fosse interessante dar uma olhada na sua vidraça. Tantas vezes o que pensamos ser uma mancha escura no vizinho não passa de um ponto de vista equivocado ou de uma visão distorcida. A nossa visão de mundo, portanto, depende da janela através da qual nós observamos os fatos. Ela pode estar manchada pelo lodo da inveja, pela poeira da incompreensão, pelos respingos do orgulho ou algumas nódoas de mágoa. Seria interessante que, antes de criticar, olhássemos primeiro a nossa situação. Se estamos fazendo alguma coisa para contribuir ou se apenas nos limitamos a falar mal de coisas e pessoas. E podemos começar olhando para os nossos próprios defeitos, as nossas próprias limitações e entender, compreender as deficiências do semelhante. Jesus chamou-nos a atenção dizendo que enxergamos facilmente o cisco no olho do próximo, mas não vemos a trave que tem no nosso. Por essa razão, é importante que, antes de lançar qualquer comentário infeliz sobre os outros, olhemos primeiro se a nossa janela está bem limpa e transparente. Pense nisso. Todas as criaturas, sem exceção, estão mergulhadas nas leis divinas. Por isso, não devemos nos preocupar com as questões que não nos dizem respeito. Deus, que é a inteligência suprema do universo, tudo vê e a tudo provê. Assim, se cuidarmos bem das nossas obras, da nossa semeadura, estaremos garantindo para nós mesmos um amanhã muito mais feliz. Pense nisso.
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1: Você talvez não conhece o veneno que as cobras têm, pois elas, quando dá o bote, balança o guiso também. A cascavé traiçoeira, quando ela quer se vingar, balança o guiso contente na hora dela pegar. A urutu é perigosa, de ruim não se manifesta, é cobra tão venenosa que traz uma cruz na testa. Jaracuçu, Deus nos livre quando ela chega a picar, deixa o sinal dos seus dentes e a cicatriz no lugar. 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
1: Modão que nós ouvimos por aqui também em nossa programação. Daqui a pouquinho a gente volta, hein? Vou lhe tomar um café. Já já mais músicas pra você.
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3: 3 horas e 27 minutos.
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5: Olá, eu sou Tatiane Chagas e venho trazendo mais uma super dica importante para você poder se alimentar melhor. Fazer as refeições em local calmo. Lembre-se de ficar longe da televisão e mastigar bem os alimentos. Uma boa mastigação estimula o centro da saciedade e assim é possível satisfazer-se com menores quantidades de comida.
4: Você acabou de ouvir Alimente-se Bem. A qualquer momento a gente volta com mais dicas para você.
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1: Você está ouvindo o Sertanejo Classe A, de volta com você com mais um bloco de música boa.
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1: Daqui a pouquinho tem as últimas de hoje do seu Sertanejo Classe A.
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4: Quantos caminhos podemos escolher em nossa vida? O que nos assusta não são as muitas alternativas que temos, mas sim a obrigatoriedade de optarmos por uma delas. E poderão haver momentos em que entramos em um impasse. Todas as opções parecem válidas, todas as saídas parecem arriscadas demais. Ficamos perdidos, confusos, sem saber o que é certo ou errado. No entanto, o segredo do nosso sucesso não está centrado na decisão de qual percurso a escolher. O êxito está em focarmos os nossos objetivos e em não tirarmos os olhos de nossas metas. Quando conseguimos fazer verdadeiramente, por mais obstáculos que se atravessem nosso caminho, por muitas vezes que tenhamos de mudar nossa rota, acabamos por chegar ao que pretendíamos. Meu amigo, minha amiga, fale então com seu coração. Escute o que ele tem a dizer e vista a pele de guerreiro, de guerreira. Os seus sonhos poderão andar vagando por esse mundo e você precisa encontrá-los. Seja persistente e não desvie seu olhar deles até os conseguir alcançar.
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1: Você está ouvindo o Sertanejo Classe A, de volta com você com mais um bloco de música boa.
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1: Tô deixando aqui um forte abraço pra você. Mais uma vez, obrigado pelo carinho da sua companhia, da sua audiência. Um abraço do amigo Elbert Andrade e até a nossa próxima edição.
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1: Olá você, estamos juntos por aqui com mais um Sertanejo Classe A. Quem vos fala e se apresenta sou eu, Elbert Andrade. Prazer imenso fazer companhia com você a partir de agora com muita música boa. E vamos começando o programa de hoje.
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tem uma importância muito grande para nós e para a música sertaneja de uma maneira geral. Vamos cantar juntos, de igual para igual.

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1: Fechou o bloco musical do nosso Sertanejo Classe A. Daqui a pouquinho, mais músicas pra você.
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2: Hora certa.
1: Agora, a hora certa. 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
3: 4 horas e 20 minutos.
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quinta-feira, final de semana quase chegando aí, né? A sexta-feira tá batendo na porta e nós estamos aqui reunidos mais uma vez com a melhor programação do seu rádio e a Estação Louvor, trazendo os hits e sucessos da música gospel, especialmente para você, ouvinte. É, mais uma quinta-feira onde nós temos a oportunidade de fazermos mais e fazermos melhor. Tô chegando. Eu quero você comigo aqui, pode ser?

0: A gente vai dar uma paradinha rápida em nossa programação, mas não saia daí. Daqui a pouquinho voltamos com muito mais para você.
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0: Olá, ouvinte, você é especial. Muita paz para o seu coração. Não meça o tamanho da montanha. Fale com aquele que pode removê-la. Em vez de carregar o mundo nos ombros, fale com aquele que sustenta o universo. Provérbios 8 diz: desde a eternidade fui estabelecida, desde o princípio, antes do começo da terra. Antes de haver abismos, eu nasci, e antes ainda de haver fontes carregadas de águas, antes que os montes fossem firmados, antes de haver outeiros, eu nasci. Ainda ele não tinha feito a terra, nem as amplidões, nem sequer o princípio do pó do mundo. O rei Salomão, amplamente considerado como o homem mais sábio da terra, escreveu este provérbio na primeira pessoa como a própria sabedoria. Agora, o que é o princípio do pó do mundo que Salomão escreveu? Bem, no momento em que isso foi escrito, a ciência ainda não tinha descoberto a estrutura atômica de tudo o que compõe o universo. Sabemos agora que tudo o que é tangível que vemos ao nosso redor é composto de átomos, um sistema de elétrons, prótons e nêutrons. Mas isso não era possível até a década de 1980, antes que pudéssemos realmente criar a tecnologia para visualizar os minúsculos átomos. E, de fato, o princípio da poeira da Terra é bastante impressionante. Uma única gota de água contém cerca de 6 sextilhões de átomos. Isso é 2 sextilhões de átomos de oxigênio e 4 sextilhões de átomos de hidrogênio. Sabe o que isso significa? Um 6 com 21 zeros depois dele. A Bíblia já dizia antes de qualquer cientista, e o rei Salomão falou sobre as partículas que compõem este mundo muito antes de a ciência encontrar-se com a verdade bíblica. Como isso foi possível? Aos olhos da fé, é mais uma confirmação de que a palavra de Deus é o Criador falando conosco. Momento Fé no Criador.
1: Os céus declaram a glória de Deus e o firmamento anuncia a obra das suas mãos.
0: Amado Deus, nosso Criador, o Senhor que colocou Jesus Cristo neste mundo para experimentar todas as agruras que cada ser humano experimenta, vive e sente: a dor, a tristeza, a alegria, os sentimentos felizes e também os sentimentos do medo, os sentimentos que todo ser humano experimenta ao longo de sua vida. Cristo, o Filho de Deus, que aqui esteve nesta terra, experimentou também. Pai, milhares de ouvintes conectados agora com você através deste momento no rádio. Nós, juntos, nos unimos do nosso jeito simples de pecadores. Nós queremos entregar nossas vidas a Ti e pedir que o Senhor esteja conosco. Abrimos as portas do nosso coração, Pai, pedindo em nome de Teu Filho Jesus, para que o Seu Espírito invada nossos corações, nossa mente e nossas vidas, trazendo-nos muita paz, harmonia e o sentimento de amor, o amor indescritível que só um grande Criador como és Tu pode nos oferecer. Em nome de Jesus, levamos nossos pensamentos a Ti, Pai, dizendo: quão grande és Tu, nosso Criador.
1: privilégio ter a mesma mão que fez o universo e espalhou as estrelas, escrevendo seu nome no livro da vida. Louve a Deus por isso e declare agora Cristo como seu Senhor e Salvador, buscando a partir daqui o perdão e uma vida correta. Deus alegra-se por todo aquele que assim desejar de todo o coração.

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4: 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Agora, a hora certa. 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
5: 4:57.
6: Deu tempo de tomar aquela aguinha? Muito bem, já estamos de volta com a nossa programação e eu sei que você vai adorar mais essa parte, com grandes sucessos aqui na sua rádio.

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3: Muito bem, pessoal, sejam bem-vindos e bem-vindas ao Sertanejo Classic. A partir de agora, entra no ar o programa que é pura nostalgia. As clássicas do sertanejo estão aqui. Está no ar, Sertanejo Classic. Sejam bem-vindos.
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1: Segura aí, que daqui a pouco voltaremos com o Sertanejo Classic.
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3: Reduza a ingestão de sal e aumente o consumo de água. Além de favorecer o inchaço de pernas, pés, barriga e outras regiões do corpo, o excesso de sal pode comprometer a saúde. A retenção de líquidos provocada pelo consumo exagerado de sal sobrecarrega o coração, rins e vasos sanguíneos e também pode levar à hipertensão, explica a médica Liliane Opperman. A nutróloga recomenda a ingestão de 2 litros de água. Leite, água de coco e sucos podem ajudar a alcançar esse patamar, mas o ideal é que a água pura seja a principal fonte.
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7: 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Agora, a hora certa. 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
8: 5 horas e 27 minutos.
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13: Coração e boca. Visto que com o coração se crê para a justiça e com a boca se faz confissão para a salvação. Romanos capítulo 10, versículo 10. É sempre com o coração que o homem crê, e com a boca, confessa. Quando você crê em alguma coisa com o seu coração e a confessa com a sua boca, ela se torna real. As confissões da fé criam realidades. Por exemplo, Hebreus 9:12 declara: nem por sangue de bodes e bezerros, mas por seu próprio sangue, entrou uma vez no santuário, havendo efetuado uma eterna redenção. Jesus nunca mais terá de fazer isso, pois já o fez uma vez. Romanos 10:10 nos informa como obtemos a realidade da salvação, crendo com o coração, com o homem interior e confessando com a boca. Quando você lê em textos bíblicos as seguintes expressões: em Cristo, nele, em quem, talvez não pareça que você realmente possui aquilo que os textos afirmam, mas se começar a confessar, porque você realmente crê de coração na palavra de Deus, isso é meu, é isso quem sou, é isso que possuo, então, tudo se tornará real para você. Já é real na dimensão espiritual, no entanto, você almeja que se torne realidade na dimensão física. agora. Possuo aquilo que Deus declara ser meu, agora.
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1: Isso sim é sertanejo raiz. Estamos de volta com uma super sequência.
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0: Por mim, você só vai embora amanhã, viu?
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2: Solteira aí! Não tá de novo, tá pouco, tá pouco. Tem mulher solteira aí! Tem cachaça pra tomar? Tanta coisa pra curtir, o que eu tô fazendo aqui? Eu quero é me apaixonar.

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1: Isso é tudo por hoje, mas segura aí que está chegando mais um campeão de audiência aqui na rádio. Voltaremos na próxima edição com mais Sertanejo Classic.
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4: 5 horas e 54 minutos.
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11: Olá, eu sou Tatiane Chagas e venho trazendo mais uma super dica importante para você poder se alimentar melhor. Fazer as refeições em local calmo. Lembre-se de ficar longe da televisão e mastigar bem os alimentos. Uma boa mastigação estimula o centro da saciedade e assim é possível satisfazer-se com menores quantidades de comida.
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1: Muito bem, pessoal, sejam bem-vindos e bem-vindas ao Sertanejo Classic. A partir de agora, entra no ar o programa que é pura nostalgia. As clássicas do sertanejo estão aqui. Está no ar, Sertanejo Classic. Sejam bem-vindos.
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o governo brasileiro anunciou a redução de sua presença diplomática na Argentina. A medida ocorre após novos ataques do presidente argentino Javier Milei ao presidente Luiz Inácio Lula da Silva, que foi chamado de ladrão por Milei em diversas ocasiões. Esta é a primeira vez na história recente que uma ação diplomática de tal magnitude acontece entre os dois países vizinhos. Um porta-voz do Ministério das Relações Exteriores do Brasil confirmou a decisão, que reflete a escalada das tensões. O chanceler argentino, por sua vez, expressou a esperança de uma mudança de poder no Brasil, indicando que a crise bilateral está longe de ser resolvida.

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2: Opa, chegamos com mais um Baú Sertanejo. Que bom estar com você a partir de agora com o Baú Sertanejo. Alegria, alegria, gente. A partir de agora tem Baú Sertanejo tocando as melhores para você. Onde você estiver, sinta-se sempre à vontade para você estar ligando, participando, interagindo com a gente. Entra aí nas redes sociais da rádio, pede seu alô que a gente toca com o maior carinho. A partir de agora tem as melhores de todos os tempos nesse ritmo que é contagiante, que é o sertanejo, sertanejo universitário, sertanejo, aquele modão, raiz. Passa por aqui também. Aumenta o som aqui, o nosso baú dessa quinta já começou.
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4: Aô, companheiro bruto.
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0: Isso é Baú Sertanejo, minha gente. Depois do intervalo, a gente volta com muito mais pra você. Não sai daí, não.
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o governo brasileiro anunciou a redução de sua presença diplomática na Argentina. A medida ocorre após novos ataques do presidente argentino Javier Milei ao presidente Luiz Inácio Lula da Silva, que foi chamado de ladrão por Milei em diversas ocasiões. Esta é a primeira vez na história recente que uma ação diplomática de tal magnitude acontece entre os dois países vizinhos. Um porta-voz do Ministério das Relações Exteriores do Brasil confirmou a decisão, que reflete a escalada das tensões. O chanceler argentino, por sua vez, expressou a esperança de uma mudança de poder no Brasil, indicando que a crise bilateral está longe de ser resolvida.

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1: 6:18.
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8: Muito bem, de volta com o Baú Sertanejo, aumenta o som.

0: O sertanejo, depois do intervalo, a gente volta com mais sucesso pra você, não sai daí não.
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4: Olá, eu sou Tatiane Chagas e venho trazendo mais uma super dica importante para você poder se alimentar melhor. Fazer as refeições em local calmo. Lembre-se de ficar longe da televisão e mastigar bem os alimentos. Uma boa mastigação estimula o centro da saciedade e assim é possível satisfazer-se com menores quantidades de comida.
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0: Estamos de volta, como prometido, trazendo para você o melhor do sertanejo aqui no Baú.

0: Sertanejo, sempre com as melhores pra você aí de todos os tempos. Não sai daí não, depois do intervalo a gente volta.
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0: O Exército de Israel anunciou uma série de ataques aéreos no sul do Líbano. A ação militar foi uma resposta ao que Israel classificou como uma violação flagrante do cessar-fogo por parte do grupo terrorista Hezbollah. Os bombardeios resultaram em um morto e 11 feridos, conforme reportado pela mídia estatal libanesa. O comunicado israelense foi divulgado após orientações para que moradores evacuassem a vila de Mansouri, na costa sul do Líbano, indicando a continuidade das operações na região.
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0: Isso é Baú Sertanejo, minha gente. Depois do intervalo, a gente volta com muito mais pra você. Não sai daí, não.
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Um incêndio florestal de grandes proporções próximo a Atenas, na Grécia, desencadeou uma corrida contra o tempo para equipes de resgate e voluntários. O objetivo é reunir centenas de animais domésticos e selvagens com seus tutores, após as chamas avançarem por áreas montanhosas e costeiras. Voluntários na cidade de Megara, a cerca de 40 quilômetros de Atenas, já resgataram mais de 280 animais, a maioria cães, em meio ao calor intenso e ventos fortes. O caso é mais um episódio da onda de incêndios que atinge a Europa neste verão de calor extremo, gerando grande preocupação para grupos de proteção animal.

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2: Mais uma super sequência de volta aqui, ó, pra você ouvir curtir no Baú Sertanejo.

0: Maravilha.
1: E o Nery Solimões.
2: Vou pagar o preço que a

0: do Rio Negro e Solimões.
1: Valeu!
2: Valeu, César Menotti e Fabiano. Sucesso pra vocês.
0: Valeu, Scalboy.
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0: E é isso aí. Queria deixar um forte abraço do Lucas Reis. Que todos fiquem com Deus. Obrigado, viu?
1: Gente, essa noite só se tornou especial por causa da presença de vocês. Foi uma alegria muito grande pra gente estar aqui mostrando as nossas modas pra vocês. Obrigado por escutar a gente, hein? E é isso aí, até a próxima, se Deus quiser. Espero que esse DVD agrade as expectativas de todos vocês. Muito obrigado.
0: Fica um forte abraço, Lucas Reis.
1: Um abraço do Tasso Grande pra todos vocês.

0: Ah, o sertanejo volta já, não sai daí não.
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A Agência Nacional de Vigilância Sanitária tem previsão de aprovar mais 8 registros de canetas emagrecedoras até o final de 2026. A expectativa é que esses novos produtos cheguem ao mercado para auxiliar no tratamento da obesidade e sobrepeso. A aprovação de novas opções de canetas emagrecedoras reflete a crescente demanda por tratamentos eficazes para o controle de peso. A medida visa ampliar o acesso da população a essas tecnologias, sempre sob orientação médica e acompanhamento profissional.

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1: Estamos de volta, como prometido, trazendo para você o melhor do sertanejo aqui no Baú.

0: Valeu, turma! Essas aí são as últimas para encerrar com chave de ouro a nossa edição dessa quinta-feira. A gente volta amanhã na sexta. Beijo no seu coração. Até amanhã!
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5: Quantos caminhos podemos escolher em nossa vida? O que nos assusta não são as muitas alternativas que temos, mas sim a obrigatoriedade de optarmos por uma delas. E poderão haver momentos em que entramos em um impasse. Todas as opções parecem válidas, todas as saídas parecem arriscadas demais. Ficamos perdidos, confusos, sem saber o que é certo ou errado. No entanto, o segredo do nosso sucesso não está centrado na decisão de qual percurso a escolher. O êxito está em focarmos os nossos objetivos e em não tirarmos os olhos de nossas metas. Quando conseguimos fazer verdadeiramente, por mais obstáculos que se atravessem nosso caminho, por muitas vezes que tenhamos de mudar nossa rota, acabamos por chegar ao que pretendíamos. Meu amigo, minha amiga, fale então com seu coração. Escute o que ele tem a dizer e vista a pele de guerreiro, de guerreira. Os seus sonhos poderão andar vagando por esse mundo e você precisa encontrá-los. Seja persistente e não desvie seu olhar deles até os conseguir alcançar.
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7: 7:44.
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O governo brasileiro anunciou a redução de sua presença diplomática na Argentina. A medida ocorre após novos ataques do presidente argentino Javier Milei ao presidente Luiz Inácio Lula da Silva, que foi chamado de ladrão por Milei em diversas ocasiões. Esta é a primeira vez na história recente que uma ação diplomática de tal magnitude acontece entre os dois países vizinhos. Um porta-voz do Ministério das Relações Exteriores do Brasil confirmou a decisão, que reflete a escalada das tensões. O chanceler argentino, por sua vez, expressou a esperança de uma mudança de poder no Brasil, indicando que a crise bilateral está longe de ser resolvida.

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2: Opa, chegamos com mais um Baú Sertanejo. Que bom estar com você a partir de agora com o Baú Sertanejo. Alegria, alegria, gente. A partir de agora tem Baú Sertanejo tocando as melhores pra você. Onde você estiver, sinta-se sempre à vontade pra você estar ligando, participando, interagindo com a gente. Entra aí nas redes sociais da rádio, pede seu alô que a gente toca com o maior carinho. A partir de agora tem as melhores de todos os tempos nesse ritmo que é contagiante, que é o sertanejo. Sertanejo universitário, sertanejo, aquele modão, raiz, passa por aqui também. Aumenta o som que o nosso baú dessa quinta já começou.
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4: Aô, companheiro bruto.
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2: 8 horas, em ponto.
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4: Opa, tô chegando eu mesmo, seu amigo Jorginho Amaral por aqui, mais um Conexão Sertaneja. Quinta-feira gostosa, linda e maravilhosa, tá começando mais um programão cheio de moda boa pra você, cheio de música sertaneja, a partir de agora aqui na sua rádio preferida. Aumenta o volume, que tá começando!
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7: Seguindo, eu mesmo, seu amigo Jorginho Amaral no Conexão Sertaneja. Bora de mais música.
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1: Ah, daqui a pouco tem mais, hein, gente? Não saia daí que o Conexão volta já.
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0: Previsão do tempo para quinta-feira, 6 de agosto de 2026. Região Centro-Oeste. Em Goiânia, Goiás, o dia vai ser de céu encoberto. Os termômetros registram mínima de 18 e máxima de 32 graus. A umidade relativa do ar gira em torno de 50 a 20%. Pontes e Lacerda, Mato Grosso, comemora mais um ano de fundação com céu claro. A temperatura mínima é de 20 e a máxima 37 graus. A umidade relativa do ar é de 80 a 20%. Região Nordeste. Fortaleza, Ceará, vai ter uma quinta-feira predominantemente de céu nublado. A temperatura marca mínima de 24 e máxima de 31 graus. A umidade relativa do ar vai de 80% a 50%. Boa Nova, Bahia. Sopra velinhas diante de um céu com muitas nuvens, mas não deve chover. A temperatura mínima é de 17 e a máxima de 28 graus. A umidade do ar vai de 100 a 50%. Região Norte. Em Manaus, Amazonas, a quinta-feira vai ser de céu encoberto, mas sem previsão de chuva. A temperatura mínima é de 26 e a máxima de 35 graus. A umidade do ar é de 80 a 36%. Porto Velho, Rondônia, tem previsão de céu encoberto. A temperatura mínima é de 24 e a máxima de 35 graus. A umidade relativa do ar é de 80 a 25%. Região Sudeste. Em São Paulo, capital paulista, a previsão é de céu encoberto. Os termômetros registram mínima de 19 e máxima de 28 graus. A umidade relativa do ar vai de 80 a 30%. Conceição dos Ouros, Minas Gerais, comemora aniversário nesta quinta-feira sob céu encoberto. A temperatura mínima é de 16 e a máxima 27 graus. A umidade relativa do ar é de 60 a 30%. Região Sul. Em Florianópolis, Santa Catarina, quinta-feira vai ser de céu encoberto com previsão de chuvisco à noite. Os termômetros registram mínima de 18 e máxima de 28 graus. A umidade relativa do ar oscila entre 90 e 60%. Em Porto Lucena, Rio Grande do Sul, a comemoração de aniversário vai ser com céu encoberto, mas pode chover à noite. Os termômetros registram mínima de 14 e máxima de 25 graus. A umidade relativa do ar fica entre 100 e 75%. Você ouviu a previsão do tempo para esta quinta-feira, 6 de agosto de 2026, com informações do IBGE Cidades e do Instituto Nacional de Meteorologia, INMET.
1: O portal da ONU, com dados sobre mais de 12 milhões de africanos escravizados e enviados para o continente americano, ganhou uma versão em português. Essa versão oficial do Programa de Divulgação sobre o Comércio Transatlântico de Pessoas Escravizadas e a Escravidão. A iniciativa é para ampliar o acesso a conteúdos sobre a resistência e o legado das populações africanas e afrodescendentes. O programa foi estabelecido há quase duas décadas por meio de resolução da Assembleia Geral da ONU. Segundo a Unesco, aproximadamente 12 milhões e meio de africanos foram mandados à força para as Américas entre os séculos 16 e 19. Desses, 5 milhões vieram para o Brasil. O Programa das Nações Unidas lançou outras iniciativas de memória, como a Arca do Retorno, um memorial instalado na sede da organização em Nova York. E entre as datas mais importantes está o 25 de março, Dia Internacional em Memória das Vítimas da Escravidão e do Comércio Transatlântico de Pessoas Escravizadas. O novo portal, disponível no site das Nações Unidas, tem também vídeos, imagens, recursos processos educativos e relatórios técnicos sobre direitos humanos e justiça histórica. A plataforma serve tanto para pesquisadores quanto para o público em geral.
2: O governo brasileiro reagiu à decisão dos Estados Unidos de revogar o visto da embaixadora do Brasil em Washington, Maria Luísa Ribeiro Viotti. Em nota divulgada nesta terça-feira, o Brasil repudiou a decisão e afirmou que as justificativas apresentadas pelo governo dos Estados Unidos são falsas. Ao cancelar o visto da embaixadora do Brasil em Washington, a Casa Branca argumentou que o Planalto não concedeu aprovação diplomática formal ao embaixador indicado pelo governo de Donald Trump e negou vistos a diplomatas norte-americanos. Em resposta, o Itamaraty afirmou que a concessão de agrimã é confidencial e o nome designado deveria vir a público somente após a concessão da anuência. Além disso, apontou que o governo dos Estados Unidos anunciou publicamente o nome de seu candidato antes de apresentar o pedido formal de agrimã ao governo brasileiro. No texto, o governo brasileiro afirmou que segue estritamente o direito internacional, apontou que não há regra na Convenção de Viena estipulando prazo para aprovação diplomática e que o pedido norte-americano ainda se encontra em análise. Quanto aos dois funcionários do governo norte-americano que tiveram seus vistos de entrada no Brasil negados, o Itamaraty disse que eles planejavam viajar ao país para colocar em dúvida a integridade do sistema eleitoral brasileiro, em tentativa inaceitável de interferir no processo político nacional. Em nota, o Ministério das Relações Exteriores também lembra que estão em vigor as sanções individuais sobre autoridades brasileiras, com o cancelamento de vistos para os Estados Unidos. Para o governo do Brasil, medidas tomadas com base em alegação infundada de perseguição política ao ex-presidente Jair Bolsonaro. Para o Brasil, a decisão tomada nesta terça-feira pela Casa Branca não é fato isolado, mas faz parte de uma escalada deliberada de medidas hostis ao país, motivadas por razões ideológicas incompatíveis com uma parceria bilateral que sempre foi pautada pelo respeito mútuo. O texto concluiu afirmando que o governo brasileiro se opõe à lógica de confrontação e reitera a defesa do diálogo e da negociação em todas as suas relações internacionais.
3: 4 em cada 10 empresas industriais projetam aumentar a dívida bancária nos próximos 3 meses. É o que mostra uma pesquisa da Confederação Nacional da Indústria, a CNI. A expectativa é influenciada pelos juros altos e pela necessidade de financiar despesas do dia a dia, como compra de matérias-primas, pagamento de salários e tributos. Para a analista de políticas e indústria da CNI, Maria Virgínia Colusso, apesar de 3 cortes de juros realizados em 2026, a taxa Selic, atualmente em 14,25% ao ano, permanece em nível elevado, continua pressionando a atividade industrial.
4: Uma boa parte dessas empresas que estão esperando ter que buscar mais crédito, também estão esperando ter que fazer essa operação, ter que tomar esse crédito a um custo ainda mais elevado. Então isso mostra pra gente justamente uma maior pressão, não só sobre o caixa das empresas, mas também uma maior pressão para que elas consigam honrar os seus compromissos financeiros e operacionais. Esse cenário de maior pressão financeira, ele tende a se refletir também no endividamento e na rentabilidade das empresas.
3: Segundo o levantamento, 53% das empresas consultadas acreditam que precisarão aumentar a busca por crédito para financiar contas a pagar. A estratégia é utilizada para cumprir compromissos com fornecedores, pagar tributos e outras despesas operacionais. Além disso, 38% dos empresários esperam contratar esses recursos a juros mais altos. A pesquisa também revela uma percepção predominantemente negativa dos empresários em relação à rentabilidade no curto prazo. Mais da metade dos entrevistados prevê redução da margem de lucro líquida nos próximos 3 meses. Maria Virgínia Colusso avalia que esse cenário leva os empresários a projetarem encolhimento da rentabilidade.
4: Então, além delas nos mostrarem que elas estão esperando um maior endividamento, quase 58% delas também nos mostrou que elas estão esperando um achatamento da sua rentabilidade. Elas estão imaginando, então, uma compressão na sua margem financeira. E isso pode se refletir nos próprios preços de vendas.
3: Diante desse cenário, 37% das empresas pretendem aumentar os preços de venda nos próximos 3 meses, enquanto 51% esperam mantê-los estáveis. O levantamento completo está disponível na aba Publicações do site portaldaindustria.com.br.
5: A capital ucraniana, Kiev, foi novamente alvo de ataques russos, que resultaram na morte de pelo menos 17 pessoas e causaram danos significativos a armazéns. A escalada da violência na região continua a preocupar a comunidade internacional. As forças de segurança e equipes de resgate atuam nos locais atingidos, enquanto a Ucrânia e seus aliados condenam veementemente as ações. A situação humanitária na cidade permanece crítica, com apelos por um cessar-fogo imediato.
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12: Já voltei no nosso Conexão com muito mais músicas pra você. Bora de Conexão Sertaneja.
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1: É o Conexão Sertaneja no ar, com muita moda gostosa e muita música boa pra você. Daqui a pouquinho tem mais, não saia daí, é rapidão.
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1: Já voltando por aqui no Conexão Sertaneja, de muita música sertaneja pra você no nosso Conexão. É só sucesso, turma!
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1: Ah, daqui a pouquinho eu volto com muito mais música pra você no nosso Conexão Sertaneja.
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4: Estamos de volta com o Jornal Conexão Notícias. Agora tem as informações do esporte.
5: O Arsenal chegou a um acordo com o Newcastle para contratar o volante brasileiro Bruno Guimarães, encerrando uma negociação que se arrastava por mais de um mês. Os clubes já haviam alinhado os principais termos da transferência na semana anterior e finalizaram os últimos detalhes, como a forma de pagamento e os bônus. O negócio gira em torno de 75 milhões de libras, cerca de 518 milhões de reais, e o jogador deve realizar exames médicos antes do anúncio oficial. Aos 28 anos, Bruno deixa o Newcastle após se consolidar como capitão e um dos principais nomes da equipe inglesa. O Arsenal aposta no brasileiro como peça-chave para fortalecer o meio-campo na temporada, em que defenderá o título da Premier League e buscará a conquista da Liga dos Campeões. A expectativa é que ele assine contrato de longa duração e seja integrado ao elenco comandado por Mikel Arteta nos próximos dias.
6: O RB Leipzig reintegrou o atacante marfinense Yann Diomandé aos treinamentos da equipe principal após o jogador se recuperar de uma infecção. A decisão acontece em meio às negociações avançadas com o Real Madrid, que tenta concluir a contratação da joia de 19 anos. Apesar da expectativa por um desfecho rápido, o clube alemão optou por manter o atleta integrado ao elenco enquanto o acordo não é oficializado. O Real Madrid segue confiante na conclusão da transferência, que pode ultrapassar 130 milhões de euros, tornando Diomandé a contratação mais cara da história do clube espanhol. O atacante é visto como uma das maiores promessas do futebol europeu, e a negociação depende apenas dos últimos detalhes para ser anunciada oficializada.
7: O Flamengo avançou nas negociações para contratar o atacante Luiz Henrique, do Zenit, da Rússia, após esfriar as conversas por Thiago Almada. A proposta rubro-negra é de 30 milhões de euros, cerca de 178 milhões de reais, com mais 5 milhões de euros, aproximadamente 29 milhões de reais, em bônus por metas. O jogador já deu sinal positivo para a transferência, e caso o negócio seja concluído, terá o maior salário do atual elenco rubro-negro. A diretoria do Flamengo trata Luiz Henrique como prioridade nesta janela de transferências e busca finalizar o acordo rapidamente para inscrevê-lo nas competições da temporada. Revelado pelo Fluminense e com passagem de destaque pelo Botafogo antes de seguir para o futebol russo, o atacante disputou a última Copa do Mundo pela seleção brasileira e é visto como um reforço de peso para elevar o nível ofensivo da equipe.
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8: Um estudo do Observatório Nacional da Indústria, da Confederação Nacional da Indústria, a CNI, identificou 16 perfis profissionais que devem ganhar relevância até 2035 diante do avanço da transição para uma economia de baixo carbono. O levantamento mostra que a transformação da indústria vai além da adoção de novas tecnologias. O processo exige profissionais com conhecimentos técnicos atualizados, capacidade de inovação e competências em sustentabilidade, além de habilidades para desenvolver soluções voltadas à descarbonização, economia circular, digitalização e adaptação às mudanças climáticas. Segundo o especialista em política e indústria da CNI, Marcelo Pio, embora a oferta de cursos no país tenha avançado em áreas como energias renováveis e gestão ESG, ainda existem lacunas em áreas emergentes e estratégicas para a economia verde. Entre elas estão inteligência artificial aplicada à sustentabilidade, rastreabilidade ambiental, gestão de riscos climáticos, armazenamento de energia, hidrogênio de baixo carbono, mercados de carbono e economia circular.
9: Esse estudo, nós aplicamos um modelo que o Observatório já utiliza há mais de 20 anos, que é o modelo de prospectiva industrial, para identificar exatamente a necessidade e as demandas que esse processo de transição verde, que o Brasil já tem passado, identificaria em termos de demandas para a formação profissional. E dessas competências surgiram os novos profissionais. Então, profissionais que ao longo desses próximos 5 e 10 anos, se a mega tendência transição verde avançar rapidamente, a indústria vai precisar ter.
8: As 16 profissões identificadas pelo estudo são gestor de descarbonização corporativa, especialista em economia circular e valorização de recursos, analista de dados para sustentabilidade, especialista em cadeias de suprimentos sustentáveis, gestor de riscos climáticos e resiliência, especialista em tecnologias para transição energética, gestor de hidrogênio verde e combustíveis de baixo carbono, especialista em IA para sustentabilidade, arquiteto de sistemas de rastreabilidade ambiental, especialista em finanças verdes e investimentos sustentáveis, gestor de transformação verde organizacional, especialista em materiais sustentáveis e química verde, especialista em eficiência energética industrial, engenheiro de soluções de armazenamento de energia, consultor ESG e de sustentabilidade e educador e facilitador para a cultura de sustentabilidade. A identificação dos perfis deve subsidiar o SENAI na atualização do portfólio de cursos para atender às novas demandas do setor.
10: Começa na próxima segunda-feira o prazo de entrega da Declaração do Imposto sobre a Propriedade Territorial Rural, o ITR 2026. Para este ano, uma novidade estabelecida pela Receita Federal chama a atenção. Os proprietários, pessoas físicas e empresas com imóveis que tenham área superior a 100 hectares devem realizar o envio de forma online. Para fazer o envio, o contribuinte deve acessar o portal de serviços da Receita na plataforma gov.br. Somente usuários com perfil prata ou ouro podem realizar o procedimento. O programa tradicional, instalado no computador, continua disponível para produtores rurais e pessoas físicas com área de até 100 hectares. Preenchimentos realizados de forma errada podem ser cancelados pelo fisco. Isso significa que a Receita Federal vai considerar as declarações feitas em desconformidade como se não tivessem sido entregues, o que pode gerar multa de 1% ao mês sobre o total do imposto devido, com um mínimo de R$ 50. André Aidar, advogado e doutor em agronegócio pela Universidade Federal de Goiás, orienta a reunir todos os dados e prestar contas o quanto antes.
11: Erros ou omissões podem levar à necessidade de retificação e, em situações mais graves, à abertura de procedimento fiscal para revisão das informações que forem declaradas. Por isso é muito mais seguro investir um tempo aí na conferência da declaração antes da transmissão.
10: A documentação do ITR 2026 é dividida em dois grupos: identificação e posse da terra. Produtores rurais, pessoas físicas, devem apresentar seu CPF, RG e comprovante de residência atualizado, enquanto das companhias é exigido o cartão do CNPJ e o contrato social. Já referente ao imóvel, são necessários diversos comprovantes, como o número do imóvel na Receita Federal, o cadastro ambiental rural e o valor da terra nua. Maria Fernanda Message, advogada e especialista em direito ambiental, dá dicas para uma declaração devidamente preenchida.
12: Super importante que o contribuinte ele faça a conferência da área total, das áreas que se exclui do imposto, então APP, reserva legal, servidão ambiental. Importante essa conferência e a correta utilização do valor da terra nua divulgado pelo município. O contribuinte ele precisa analisar aonde que se encaixa essa área, se é uma área de preservação, se é uma área com uma aptidão boa, fazer esse cálculo e lançar isso no imposto.
10: Caso o contribuinte identifique algum erro após a entrega, pode apresentar uma declaração retificadora até antes da análise por parte da Receita Federal. O imposto apurado pode ser pago em até 4 parcelas, respeitado o valor mínimo de R$ 50. O envio das declarações deve ser feito até o dia 30 de setembro.
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4: Conexão Notícias fica por aqui. Voltaremos na próxima edição.
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14: 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Dicas para o bem-estar do seu amiguinho.
15: Tenha cuidado com as tosas. Os pets com pelos mais longos costumam sofrer mais com as temperaturas elevadas e, por isso, os tutores e tutoras buscam pela tosa com mais frequência no verão. Entretanto, ela deve sempre ser feita com cautela, para que não prejudique a saúde animal. Isso porque os pelos são essenciais para regular a temperatura corporal e proteger a pele. Dessa forma, a alternativa mais indicada para diminuir o calor é a tosa higiênica, que é feita na barriga, patas e partes íntimas. Além disso, é recomendado o uso de lâminas mais baixas, para que não seja retirada toda a pelagem. Cachorros ou gatos que possuem histórico de dermatite devem evitar a tosa, para que o quadro não evolua. Em todo caso, vá até um hospital veterinário de confiança e consulte um especialista antes de tomar qualquer decisão.
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1: Já voltando por aqui, Conexão Sertaneja! E com muito mais moda, muito mais alegria, aqui na sua rádio preferida, solta o som!
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1: Gente, não saia daí que daqui a pouquinho tem muito mais pra você aqui no Conexão.
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4: 9:51.
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1: Já voltando, eu mesmo, seu amigão Jorginho Amaral, continuando aqui no Conexão Sertaneja, na sua rádio preferida, e tem mais sucesso.
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0: Quem gostou faz barulho, uma senhora! Muito obrigado, gente. Aê!
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0: chegamos, mais um Show da Manhã, mais uma super edição pra você. Bom dia cidade, bom dia você nos acompanhando onde estiver com a melhor playlist do seu rádio. É aqui, Show da Manhã, a sua melhor programação. Bom dia, dona de casa, bom dia, seu Zé, dona Maria, bom dia você, pedreiro, bom dia você, caminhoneiro, curtindo a melhor também. Bem-vindos à melhor sintonia, à boa programação, Show da Manhã. J. Lu tá contigo e não abro mão, chegamos, bebê.
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0: Show da manhã, muito, muita música boa. Show da manhã, recheada de música boa, notícia, bastidores, você ligado, você participando, zapeando com a gente na programação do Show da Manhã. Já já vou trazer horóscopo, só vou ali tomar um cafezinho, uma aguinha e já venho com muito mais pra você. Só molhar a palavra. Já volto, segura aí, rapidinho.
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9: Quinta-feira, 6 de agosto de 2026, está entrando no ar mais uma edição do Café com Notícias. Eu sou Kleber Salles e a partir de agora você vai ficar muito bem informado com a nossa equipe de rádio jornalismo. Café com Notícias está no ar.
10: O Papa Leão XIV vai visitar a América Latina em novembro, mas no roteiro ainda não está o Brasil. No cronograma da viagem foi confirmado pelo Vaticano. A Santa Sé divulgou nesta quarta as datas da vinda do Papa ao continente sul-americano prevista para ocorrer entre os dias 6 e 17 de novembro. A programação inclui Uruguai, Argentina e Peru. O Papa Leão XIV deve começar pelas cidades uruguaias de Montevidéu, Paissandu e Florida entre os dias 6 e 8 de novembro. Depois passa por Buenos Aires, Córdoba e Luján, na Argentina, até o dia 11 de novembro. E a terceira parada será no Peru, onde o Papa atuou como missionário e eclesiástico até poucos anos atrás. Lá, vai visitar as cidades de Lima, Cusco, Pucallpa e Chiclayo, na diocese onde foi bispo entre 2015 e 2023. O programa detalhado da viagem do pontífice, com horários e locais específicos, ainda será divulgado. Essa será a sexta viagem internacional de Leão XIV. Faz quase 40 anos desde a última vez que um Papa esteve no Uruguai e na Argentina. Nenhum Papa visita a América do Sul desde que Francisco esteve no Chile e no Peru em 2018. E a última vez que um sumo pontífice esteve no Brasil foi na primeira viagem internacional de Francisco, na Jornada Mundial da Juventude no Rio de Janeiro e na passagem pelo Santuário Nacional de Aparecida. Foi na primeira viagem internacional de Francisco, na Jornada Mundial da Juventude no Rio de Janeiro e na passagem pelo Santuário

0: representativa, a Federação União Progressista, formada por União Brasil e PP, tem 104 deputados, a maior bancada. Na sequência, o PL aparece com 98 nomes e, em terceiro, a Federação Brasil da Esperança, formada por PT, PCdoB e PV, com 81 parlamentares. PSD, MDB e o Republicanos também estão entre as maiores representações. O TSE também definiu os parâmetros para a participação dos debates eleitorais. Aqui a conta inclui os senadores, então o total considerado é de 591 parlamentares. Novamente, a Federação União Progressista, o PL e a Federação União Brasil da Esperança lideram.
1: A Polícia Federal cumpriu na manhã desta quarta-feira um mandado de busca e apreensão durante a Operação Tutis Liberos contra um investigado por suspeita de armazenar e compartilhar imagens de exploração sexual infantil em São João de Meriti, na Baixada Fluminense. Segundo a PF, a investigação teve início após o recebimento de notícias-crime que apontavam a comercialização de material de abuso sexual contra crianças e adolescentes por meio de aplicativos de mensagens e plataformas digitais. Durante as buscas, os policiais encontraram em um celular utilizado pelo investigado imagens de abuso sexual infantil, o que resultou também em sua prisão em flagrante. O preso, que não teve a identidade divulgada, foi encaminhado ao sistema prisional, onde permanecerá à disposição da justiça. Ele responderá por armazenar, vender e compartilhar material com conteúdo de abuso sexual infantil. O nome da operação é uma expressão em latim que significa crianças seguras ou filhos protegidos, em referência à missão institucional de proteção de crianças e adolescentes contra a exploração infantil.
2: O Exército de Israel anunciou que realizou uma série de ataques aéreos no sul do Líbano. A ação militar foi uma resposta ao que Israel classificou como uma violação flagrante do cessar-fogo por parte do grupo terrorista Hezbollah. Os bombardeios resultaram em um morto e 11 feridos, conforme reportado pela mídia estatal libanesa. O comunicado israelense foi divulgado pouco após as 10 horas no horário de Brasília, indicando que os ataques ainda estavam em andamento.
3: O presidente Luiz Inácio Lula da Silva classificou como irresponsável e irrefletida a decisão dos Estados Unidos de revogar o visto da embaixadora do Brasil em Washington, Maria Luísa Ribeiro Viotti. A revogação do visto ocorre em meio a tensões diplomáticas, com o governo brasileiro acusando os Estados Unidos de interferência eleitoral. Segundo os Estados Unidos, o visto da embaixadora será reestabelecido caso a situação seja resolvida.
4: Cerca de 50 milhões de pessoas estão em risco de enfrentar fome aguda até o final do próximo ano, devido à intensificação do fenômeno climático El Niño. O alerta foi emitido pela Organização das Nações Unidas. Um estudo do Programa Alimentar Mundial das Nações Unidas indica que o El Niño deve agravar significativamente a insegurança alimentar nos países mais vulneráveis do mundo até 2027, exigindo esforços urgentes de preparação.
5: Uma operação conjunta da Polícia Civil do Distrito Federal, Ministério da Justiça e Segurança Pública, ABIN, e polícias civis de 5 estados apura a atuação de um grupo suspeito de planejar ações violentas durante o período eleitoral de 2026. A Operação Rede Interrompida cumpriu mandados de busca e apreensão em Santa Catarina, Paraná, São Paulo, Pernambuco e Rio Grande do Sul. Os suspeitos discutiam invasão de prédios públicos, recrutamento e fabricação de explosivos.
6: Os presidentes do Tribunal Superior Eleitoral e do Senado Federal uniram forças para reforçar a confiança no processo eleitoral do país. A iniciativa busca assegurar a transparência e a integridade das eleições 2026, destacando a importância da participação cidadã e da solidez do sistema de votação eletrônico. Essa defesa conjunta ocorre em meio a uma exposição no Senado Federal, que detalha a evolução do sistema eletrônico de votação,
5: desde a urna eletrônica até a totalização dos votos. A mostra, que integra a Semana Nacional do Sistema Eletrônico de Votação, visa educar e tranquilizar a população sobre a segurança e a confiabilidade das eleições.
7: Continue ligado, daqui a pouco a gente volta no segundo bloco do Café com Notícias, o nosso segundo

0: do giro de reportagens desta manhã de quinta-feira.
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6: Agora as previsões para Áries, Touro e Gêmeos. Signo de Áries.
1: Nascidos entre 21 de março a 20 de abril.
7: Áries, o dia pede atenção à área financeira com a Lua dando alerta. Mas Vênus chega trazendo possibilidades de convívio mais forte e criativo com as pessoas. Com o crush, repensar o futuro e fortalecer a relação através da criatividade e cumplicidade é o caminho.
6: Signo de Touro.
1: Nascidos entre 21 de abril a 21 de maio.
7: Touro, o dia pede atenção à área financeira com a Lua dando alerta. Mas Vênus chega trazendo possibilidades de convívio mais forte e criativo com as pessoas. Com o crush, repensar o futuro e fortalecer a relação através da criatividade e cumplicidade é o caminho. Com os amigos, harmonia. Nos estudos, renovação é a palavra.
6: Signo de Gêmeos.
1: Nascidos entre 22 de maio a 21 de junho.
7: Gêmeos, a lua minguante indica que passou a hora de deixar os desafios antigos para trás. Abre espaço para novas experiências. No amor, o céu aponta possibilidades de deixar o passado ir e caminhar para novas histórias. Com a turma, aproveite as risadas e trocas espontâneas. Nos estudos, se permita aprender com leveza.
6: Já já voltamos com as previsões para Câncer, Leão e Virgem.
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10: 10 horas e 26 minutos.
11: Esse é o seu show da manhã. Estamos de volta. Depois do casting publicitário detonar todas. Vem com a gente. Divulga sua marca também aqui no seu show da manhã. Vem fazer a diferença. Vem crescer e aparecer. Bom dia, cidade. Aumenta o volume. Voltamos com a melhor playlist pra você.

mais um bloco legal no seu Super Show da Manhã. Ótimo dia pra você no trabalho, em casa, onde estiver, de folga, de lazer. Tamo junto e misturado na melhor programação no seu Show da Manhã. Já já vou retornar com muito mais e ainda trazer o seu horóscopo, o guia astral que você sempre espera aqui no Show da Manhã. Até já, já volto.

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4: Agora, as previsões para Câncer, Leão e Virgem. Signo de Câncer.
5: Nascidos entre 22 de junho a 22 de julho.
6: Câncer, o dia pode ser especial ao lado do crush. Chance de renovar os sentimentos e trazer harmonia para a vida amorosa. Nas amizades complicadas, pode ser hora de focar apenas em quem realmente agrega. Nos estudos, foco e organização são essenciais.
4: Signo de Leão.
5: Nascidos entre 23 de julho a 22 de agosto.
6: Leão, o dia incentiva a olhar mais de perto para as prioridades. Organize os estudos para não perder os momentos de descontração com os amigos. Com Vênus na área da comunicação, um papo mais inspirador pode pintar e ajudar com o crush. Respeito e compreensão são a chave hoje.
4: Signo de Virgem.
5: Nascidos entre 23 de agosto a 22 de setembro.
6: Virgem, a lua minguante sugere analisar crenças que podem estar te prendendo. Boa hora para usar a criatividade e otimizar a rotina escolar. Investimentos em conforto podem trazer estabilidade com o crush. A chance de melhorar a convivência com os amigos também surge com atitudes conscientes.
4: Já já voltamos com as previsões para Libra, Escorpião e Sagitário.
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9: A informação, a notícia chegando até você através do nosso Café com Notícias. Vamos para o nosso segundo bloco de informações desta manhã de quinta-feira.
10: O cenário político nacional ganhou um novo contorno com o anúncio de Alfredo Gaspar, do PL, como candidato a vice-presidente na chapa de Flávio Bolsonaro para a disputa ao Palácio do Planalto. A chapa, considerada puro sangue do Partido Liberal, busca fortalecer a pauta de combate à criminalidade na campanha eleitoral. Alfredo Gaspar, que já atuou como promotor de justiça e secretário de segurança de Alagoas, foi eleito deputado federal em 2022 e migrou para o PL em 2026. Sua indicação visa também estruturar um palanque competitivo no Nordeste, região estratégica para as eleições 2026.
11: As relações entre Estados Unidos e Irã continuam tensas, com divergências significativas nas negociações em curso. O cenário atual aponta para um impasse em questões-chave, mantendo a atenção global sobre os desdobramentos diplomáticos entre as duas nações. Analistas internacionais observam de perto os próximos passos, enquanto a comunidade global aguarda por avanços que possam desescalar as tensões na região. A complexidade das negociações exige cautela e estratégias diplomáticas apuradas.
12: Estudantes que se candidataram para o segundo semestre no programa Universidade para Todos já podem conferir o resultado da segunda chamada. A lista com os pré-selecionados está disponível no portal Acesso Único ao Ensino Superior. Todos os pré-selecionados têm até o dia 14 de agosto para apresentar a documentação exigida à instituição de ensino de interesse, comprovando as informações prestadas no momento da inscrição. Vale lembrar que se não houver comprovação ou o prazo não for respeitado, o candidato será eliminado. Quem ainda não foi chamado terá uma nova oportunidade por meio da lista de espera. Para participar, é preciso manifestar interesse entre os dias 26 e 27 de agosto. O resultado dessa etapa deve ser divulgado no dia 1º de setembro e os pré-selecionados terão até o dia 14 do mesmo mês para comprovar os dados informados na inscrição. O ProUni é o programa que oferta bolsas de estudo aos estudantes que desejam ingressar no ensino superior em instituições privadas. As bolsas podem ser integrais, cobrindo todo o valor das mensalidades, ou parciais, arcando com 50% do valor do curso. Ao todo, foram ofertadas mais de 470 mil bolsas de estudo em 380 cursos de graduação, distribuídas entre ampla concorrência e cotas em 879 instituições. Quase metade delas é integral. Para mais informações sobre o ProUni, acesse o site do Ministério da Educação. Sob supervisão de Daniel Ito.
7: 20 anos atrás, a promulgação da Lei Maria da Penha marcou um avanço histórico no combate à violência contra a mulher no Brasil, consolidando-se como o principal mecanismo jurídico de proteção das vítimas e de responsabilização dos agressores. A legislação recebeu esse nome em homenagem à biofarmacêutica cearense Maria da Penha Maia Fernandes, que transformou uma história de sofrimento em símbolo de resistência e luta por justiça. Em 1983, Maria da Penha sobreviveu a duas tentativas de assassinato cometidas pelo então marido. Na primeira, foi baleada enquanto dormia e ficou paraplégica. Meses depois, sofreu uma nova tentativa de morte, desta vez por eletrocução. Mesmo diante da gravidade dos crimes, a punição do agressor demorou anos para acontecer. Cansada da lentidão da justiça brasileira, Maria da Penha levou o caso à Comissão Interamericana de Direitos Humanos, órgão ligado à Organização dos Estados Americanos. Em 2001, o Brasil foi responsabilizado por negligência e omissão no enfrentamento da violência doméstica. Representantes de diferentes ministérios elaboraram a proposta que daria origem à lei. O texto foi encaminhado ao Congresso Nacional pela Presidência da República e começou a tramitar na Câmara dos Deputados em dezembro de 2004. Em 7 de agosto de 2006, a proposta foi sancionada pelo presidente Luiz Inácio Lula da Silva. A lei entrou em vigor em setembro daquele ano. Mais do que combater os efeitos, é importante detectar os primeiros sinais antes do escalonamento da violência. Como avalia a presidente da Comissão Nacional de Combate à Violência Doméstica da OAB, Tami Fortunato.
13: Então, o abuso, ele normalmente não começa com uma agressão mais grave. Ele começa com um controle disfarçado de um cuidado, um ciúme apresentado como um amor e isolamento, né, como uma proteção. Então, é preciso ficar atenta aos sinais. E um recado aqui que eu deixo para as mulheres que hoje estão em situação de violência doméstica é que, em absoluto, ela não tem culpa nenhuma pela violência que ela está sofrendo.
7: A Lei Maria da Penha considera a violência doméstica uma violação dos direitos humanos e criou mecanismos inéditos de amparo às vítimas. Entre eles estão as medidas protetivas de urgência para afastar o agressor e garantir atendimento especializado por meio dos juizados de violência doméstica e familiar contra a mulher.
14: A capital ucraniana, Kiev, foi novamente alvo de ataques russos, que resultaram na morte de pelo menos 17 pessoas e causaram danos significativos a armazéns. A escalada da violência na região continua a preocupar a comunidade internacional. As forças de segurança e equipes de resgate atuam nos locais atingidos, enquanto a Ucrânia e seus aliados condenam veementemente as ações. A situação humanitária na cidade permanece crítica, com apelos por um cessar-fogo imediato. O governo brasileiro anunciou a redução de sua presença diplomática na Argentina. A medida ocorre após novos ataques do presidente argentino Javier Milei ao presidente Luiz Inácio Lula da Silva, que foi chamado de ladrão por Milei em diversas ocasiões. Esta é a primeira vez na história recente que uma ação diplomática de tal magnitude acontece entre os dois países vizinhos. Um porta-voz do Ministério das Relações Exteriores do Brasil confirmou a decisão, que reflete a escalada das tensões. O chanceler argentino, por sua vez, expressou a esperança de uma mudança de poder no Brasil, indicando que a crise bilateral está longe de ser resolvida. O Exército de Israel anunciou uma série de ataques aéreos no sul do Líbano. A ação militar foi uma resposta ao que Israel classificou como uma violação flagrante do cessar-fogo por parte do grupo terrorista Hezbollah. Os bombardeios resultaram em um morto e 11 feridos, conforme reportado pela mídia estatal libanesa. O comunicado israelense foi divulgado após orientações para que moradores evacuassem a vila de Mansouri, na costa sul do Líbano, indicando a continuidade das operações na região.
9: Continue ligado, daqui a pouco a gente volta no próximo bloco aqui do Café com Notícias desta quinta-feira. Você é sempre muito bem informado conosco.
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4: Agora, as previsões para Libra, Escorpião e Sagitário. Signo de Libra.
5: Nascidos entre 23 de setembro a 23 de outubro.
6: Libra, o dia é bacana. O céu indica uma boa hora para superar antigas mágoas e o clima fica mais leve. Curta mais as amizades. Vênus chega deixando o magnetismo em alta. Nos estudos, momento de fortalecimento. Tá pronto pra arrasar?
4: Signo de Escorpião.
5: Nascidos entre 24 de outubro a 22 de novembro.
6: Escorpião, o dia aponta que alguns ajustes nos relacionamentos podem ser necessários. O papo com o crush pode rolar de um jeito diferente, trazendo um equilíbrio novo na relação. Nas amizades, uma revisão pode transformar desafios em oportunidades de fortalecimento emocional. Nos estudos, repense as estratégias.
4: Signo de Sagitário.
5: Nascidos entre 23 de novembro a 22 de dezembro.
6: Sagitário, a lua minguante pede uma vida mais saudável. Hora de repensar hábitos e ajustar a rotina. Com Vênus em movimento, as amizades ficam mais leves e divertidas. No amor, solte-se e aproveite as novas experiências com o crush. Nos estudos, organize-se para não se atrapalhar.
4: Já já voltamos com as previsões para Capricórnio, Aquário e Peixes.
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15: Opa, bom dia, voltamos! Você ligado com a melhor playlist publicitária e agora ao som da melhor música. É o Show da Manhã na sua companhia? Aumenta o volume aí.

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Esse é o Show da Manhã, incrivelmente ou incrivelmente programa pra você. Ótimo dia, bom trabalho, bom descanso aí naquela correria, tá curtindo a gente? Onde você estiver, vem com a gente fazer diferença. Já já vou trazer o horóscopo pra você ligadinho no Show da Manhã. Fica aí, é VaptVupt, já volto.

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2: Agora, as previsões para Capricórnio, Aquário e Peixes. Signo de Capricórnio.
1: Nascidos entre 22 de dezembro a 20 de janeiro.
3: Capricórnio. A lua aconselha ser mais reservado ao compartilhar a vida particular e mais seletivo com quem deixa entrar. Vênus joga a favor nos estudos, trazendo a chance de mostrar as habilidades e ser admirado. Boa hora para se unir mais com os colegas de classe.
2: Signo de Aquários.
1: Nascidos entre 21 de janeiro a 20 de fevereiro.
3: Aquário, o dia pede um pouco mais de atenção à rotina escolar. Bons ajustes de horário resolvem. Vênus em movimento favorável com Urano e Plutão pode ser a hora ideal para se conectar mais profundamente com o crush e compartilhar novos interesses. Aproveita essa energia.
2: Signo de Peixes.
1: Nascidos entre 21 de fevereiro a 20 de março.
3: Peixes, a conversa é a chave hoje. Pode desfazer desentendimentos e fortalecer parcerias na rotina. Vênus favorece o amor, intensificando a cumplicidade e a confiança com o crush ou as amigas. A chance de ver o carinho crescer no lar e no círculo íntimo. Nos estudos, use a comunicação para esclarecer dúvidas nas aulas.
2: Você conferiu o horóscopo do dia. Por hoje é só.
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5: Esse é o Café com Notícias, as informações, os destaques desta manhã. Você é sempre muito bem informado com a gente.
6: Um incêndio florestal de grandes proporções próximo a Atenas, na Grécia, desencadeou uma corrida contra o tempo para equipes de resgate e voluntários. O objetivo é reunir centenas de animais domésticos e selvagens com seus tutores, após as chamas avançarem por áreas montanhosas e costeiras. Voluntários na cidade de Megara, a cerca de 40 quilômetros de Atenas, já resgataram mais de 280 animais, a maioria cães, em meio ao calor intenso e ventos fortes. O caso é mais um episódio da onda de incêndios que atinge a Europa neste verão de calor extremo, gerando grande preocupação para grupos de proteção animal.
7: A Agência Nacional de Vigilância Sanitária tem previsão de aprovar mais 8 registros de canetas emagrecedoras até o final de 2026. A expectativa é que esses novos produtos cheguem ao mercado para auxiliar no tratamento da obesidade e sobrepeso. A aprovação de novas opções de canetas emagrecedoras reflete a crescente demanda por tratamentos eficazes para o controle de peso. A medida visa ampliar o acesso da população a essas tecnologias, sempre sob orientação médica e acompanhamento profissional.
8: O portal da ONU, com dados sobre mais de 12 milhões de africanos escravizados e enviados para o continente americano, ganhou uma versão em português. Essa versão oficial do Programa de Divulgação sobre o Comércio Transatlântico de Pessoas Escravizadas e a Escravidão. A iniciativa é para ampliar o acesso a conteúdos sobre a resistência e o legado das populações africanas e afrodescendentes. O programa foi estabelecido há quase 2 décadas por meio de resolução da Assembleia Geral da ONU. Segundo a Unesco, aproximadamente 12 milhões e meio de africanos foram mandados à força para as Américas entre os séculos 16 e 19. Desses, 5 milhões vieram para o Brasil. O Programa das Nações Unidas lançou outras iniciativas de memória, como a Arca do Retorno, um memorial instalado na sede da organização em Nova York. E entre as datas mais importantes está o 25 de março, Dia Internacional em Memória das Vítimas da Escravidão e do Comércio Transatlântico de Pessoas Escravizadas. O novo portal, disponível no site das Nações Unidas, tem também vídeos, imagens, recursos educativos e relatórios técnicos sobre direitos humanos e justiça histórica. A plataforma serve tanto para pesquisadores quanto para o público em geral.
9: O governo brasileiro reagiu à decisão dos Estados Unidos de revogar o visto da embaixadora do Brasil em Washington, Maria Luísa Ribeiro Viotti. Em nota divulgada nesta terça-feira, o Brasil repudiou a decisão e afirmou que as justificativas apresentadas pelo governo dos Estados Unidos são falsas. Ao cancelar o visto da embaixadora do Brasil em Washington, a Casa Branca argumentou que o Planalto não concedeu aprovação diplomática formal ao embaixador indicado pelo governo de Donald Trump e negou vistos a diplomatas norte-americanos. Em resposta, o Itamaraty afirmou que a concessão de Agriman é confidencial e o nome designado deveria vir a público somente após a concessão da anuência. Além disso, apontou que o governo dos Estados Unidos anunciou publicamente o nome de seu candidato antes de apresentar o pedido formal de Agriman ao governo brasileiro. No texto, o governo brasileiro afirmou que segue estritamente o direito internacional, apontou que não há regra na Convenção de Viena estipulando prazo para aprovação diplomática e que o pedido norte-americano ainda se encontra em análise. Quanto aos dois funcionários do governo norte-americano que tiveram seus vistos de entrada no Brasil negados, o Itamaraty disse que eles planejavam viajar ao país para colocar em dúvida a integridade do sistema eleitoral brasileiro, em tentativa inaceitável de interferir no processo político nacional. Em nota, o Ministério das Relações Exteriores também lembra que estão em vigor as sanções individuais sobre autoridades brasileiras, com o cancelamento de vistos para os Estados Unidos. Para o governo do Brasil, medidas tomadas com base em alegação infundada de perseguição política ao ex-presidente Jair Bolsonaro. Para o Brasil, a decisão tomada nesta terça-feira pela Casa Branca não é fato isolado, mas faz parte de uma escalada deliberada de medidas hostis ao país, motivadas por razões ideológicas incompatíveis com uma parceria bilateral que sempre foi pautada pelo respeito mútuo. O texto concluiu afirmando que o governo brasileiro se opõe à lógica de confrontação e reitera a defesa do diálogo e da negociação em todas as suas relações internacionais.
10: 4 em cada 10 empresas industriais projetam aumentar a dívida bancária nos próximos 3 meses. É o que mostra uma pesquisa da Confederação Nacional da Indústria, a CNI. A expectativa é influenciada pelos juros altos e pela necessidade de financiar despesas do dia a dia, como compra de matérias-primas, pagamento de salários e tributos. Para a analista de políticas e indústria da CNI, Maria Virgínia Colusso, apesar de 3 cortes de juros realizados em 2026, a taxa Selic, atualmente em 14,25% ao ano, permanece em nível elevado, continua pressionando a atividade industrial.
11: Uma boa parte dessas empresas que estão esperando ter que buscar mais crédito, também estão esperando ter que fazer essa operação, ter que tomar esse crédito a um custo ainda mais elevado. Então isso mostra pra gente justamente uma maior pressão, não só sobre o caixa das empresas, mas também uma maior pressão para que elas consigam honrar os seus compromissos financeiros e operacionais. Esse cenário de maior pressão financeira, ele tende a se refletir também no endividamento e na rentabilidade das empresas.
10: Segundo o levantamento, 53% das empresas consultadas acreditam que precisarão aumentar a busca por crédito para financiar contas a pagar. A estratégia é utilizada para cumprir compromissos com fornecedores, pagar tributos e outras despesas operacionais. Além disso, 38% dos empresários esperam contratar esses recursos a juros mais altos. A pesquisa também revela uma percepção predominantemente negativa dos empresários em relação à rentabilidade no curto prazo. Mais da metade dos entrevistados prevê redução da margem de lucro líquida nos próximos 3 meses. Maria Virgínia Colusso avalia que esse cenário leva os empresários a projetarem encolhimento da rentabilidade.
11: Então, além delas nos mostrarem que elas estão esperando um maior endividamento, quase 58% delas também nos mostrou que elas estão esperando um achatamento da sua rentabilidade. Elas estão imaginando, então, uma compressão na sua margem financeira. E isso pode se refletir nos próprios preços de vendas.
10: Diante desse cenário, 37% das empresas pretendem aumentar os preços de venda nos próximos 3 meses, enquanto 51% esperam mantê-los estáveis. O levantamento completo está disponível na aba Publicações do site portaldaindustria.com.br.
5: Finalizando por aqui o terceiro bloco do Café com Notícias desta manhã de quinta-feira. Fique ligado, daqui a pouco, depois do intervalo, estaremos de volta no nosso último bloco.
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14: 11 horas e 16 minutos.
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15: Esse é o seu show da manhã, estamos de volta depois do casting publicitário detonar todas. Vem com a gente, divulga sua marca também aqui no seu show da manhã. Vem fazer a diferença, vem crescer e aparecer. Bom dia cidade, aumenta o volume, voltamos com a melhor playlist pra você.

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0: Valeu, gente.
1: Obrigada.
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0: retrato nesse momento.
1: Boa demais.
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3: Mais um bloco legal no seu Super Show da Manhã. Ótimo dia pra você no trabalho, em casa, onde estiver, de folga, de lazer. Tamo junto e misturado na melhor programação no seu Show da Manhã. Já já vou retornar com muito mais e ainda trazer o seu horóscopo, o guia astral que você sempre espera aqui no Show da Manhã. Até já, já volto.

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3: Voltamos, participa aí, manda o seu zap. Bom dia.

0: Obrigado, gente.
1: Obrigado, Mari.
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4: Aí, meu compadre. Vou falar pra ela agora. Agora. Vambora.

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1: Esse é o Show da Manhã, incrivelmente ou incrivelmente programa pra você. Ótimo dia, bom trabalho, bom descanso aí naquela correria, tá curtindo a gente? Onde você estiver, vem com a gente fazer diferença. Já já vou trazer o horóscopo pra você ligadinho no Show da Manhã. Fica aí, é VaptVupt, já volto.
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1: Uou, chegamos, mais um Show da Manhã, mais uma super edição pra você. Bom dia cidade, bom dia você nos acompanhando onde estiver com a melhor playlist do seu rádio. É aqui, Show da Manhã, a sua melhor programação. Bom dia, dona de casa, bom dia, seu Zé, dona Maria, bom dia você, pedreiro, bom dia você, caminhoneiro, curtindo a melhor também. Bem-vindos à melhor sintonia, à boa programação, Show da Manhã. J. Lu tá contigo e não abro mão. Chegamos, bebê.
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Show da manhã, muito, muita música boa. Show da manhã, recheada de música boa, notícia, bastidores, você ligado, você participando, zapeando com a gente na programação do Show da Manhã. Já já vou trazer horóscopo, só vou ali tomar um cafezinho, uma aguinha e já venho com muito mais pra você. Só molhar a palavra. Já volto, segura aí, rapidinho.

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2: 11 horas e 59 minutos.
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7: Oi, gente! Bom demais estar contigo. Bem-vindos, amigos e amigas, à melhor playlist do sertão. Cowboys e cowboas de plantão. Johnny Crazy por aqui, com seu hit sertanejo na área. Cheguei!
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2: Mais um bloco diferenciado, sertanejo de qualidade, é o seu Hit Sertanejo, a melhor programação do sertão. Em alto volume, daqui a pouquinho o Johnny voltando com muito mais. Dá um break aí, uma faturada, já voltamos.
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0: volta, Johnny, e o seu hit sertanejo, mais um bloco legal e a sua participação, vai rolar aqui a participação dele, dela, e você ligadinha com a primeiríssima no melhor programa sertanejo do Brasil, Hit Sertanejo, se liga!
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1: Mais um bloco incrível passou na sua timeline do Hit Sertanejo. Daqui a pouco o Johnny tá voltando com muito mais som bacana pra você, amante do som sertanejo. Amante do Hits, Hits Sertanejo, aqui na sua primeira.
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7: Meio-dia e 33 minutos.
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1: Como é bom tocar as melhores pra você, que tá em casa, que tá arrumando aquela bagunça, passando aquele pano, ou você aí, ó, na sua empresa, curtindo a gente, pelo computador, pela sintonia, onde estiver, pelo app, fazendo toda a diferença com o Hit Sertanejo. E tem mais, vem com a gente. Aumenta o volume aí, ó, Johnny vai disparar um bloco incrível.
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1: Assim fechamos mais um Hit Sertanejo pro sertanejo de plantão. Johnny, voltamos amanhã pra começar bem legal o seu fim de semana. Fui nessa, até amanhã, tchau, tchau.
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5: Meio-dia e 48 minutos.
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1: Oi, gente! Bom demais estar contigo. Bem-vindos, amigos e amigas, à melhor playlist do sertão. Cowboys e cowboas de plantão. Johnny Crazy por aqui com seu hit sertanejo na área. Cheguei!
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1: Meio-dia e 59 minutos.
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1: Boa tarde, ouvintes do programa Uma Janela para o Mundo. Boa tarde aos meus patrocinadores e boa tarde, Nayara. Hoje a nossa prece é para Maria da Consolação Pimenta, para o seu espírito. Ela ontem fez 2 anos do seu desencarne e hoje 2 anos que nós entregamos o seu corpo para a Universidade Federal do Estado de Minas Gerais, como objeto de estudo. A minha irmã teve uma atitude nobilíssima antes de falecer, muito antes, há uns 10 anos antes, ela doou seu corpo para o UFMG. E é isso, está lá os alunos estudando, né, o que é maravilhoso. É isso aí. E a prece vai também para o senhor Sérgio Meireles Filho, dono do Café Aranãs, lá em Capelinha, não só de café, mas de leite e carne. Ele tem tudo isso. E também Jackson Neves, Rayane Oliveira, Geraldo Coelho Eulálio, lá de Barbacena, que trabalhou na Escola Agrotécnica Federal de aulas de Abreu, e ele era cozinheiro lá e é meu amigo até hoje. Eu ajudava na cozinha todo dia à noite. Eu ia para lá ajudar e ele guardava para mim os doces de leite. Uau! E eu comia até me fartar. Márcia Costa, lá de Diamantina. Luciene Muniz. O Jonas Bravo. O Like Gongo de Jarro, um amigo da África. Maria Amélia Doller, Débora, Maria Amélia é minha prima lá de Teófilo Otoni, que reside no sul da Bahia, Débora de Souza, Adilson Oliveira, Geralda Andrade Santos, senhor Valdir Toledo Furtado, que cria gado, uma pessoa fantástica, já me deu entrevista aqui, grande fazendeiro. Jairo Barroso Vertelo, que foi meu colega de escola agrotécnica, mora hoje em Brasília, Edna Souza, Jaqueline Leal Costa, Jaqueline, que foi quem levantou a escola Coronel Jonas Câmara, o grupo escolar, que tornou-se a melhor escola do estado de Minas Gerais. Tem as mãos da Jaqueline como psicopedagoga dessa escola, uma pessoa de uma inteligência, nossa conterrânea aqui de Itamarandiba. Para Maridalva Silva, que trabalhou no Banco do Brasil em Diamantina muitos anos, filha do seu Raimundo da Matinha. Para Rita de Cássia Vieira Tomás, uma grande amiga. A Rita de Cássia foi BES, Bem-Estar Social da Emater, uma pessoa a quem a Emater de Itamarandiba deve muito. Chama-se Rita de Cássia Vieira Tomás, casada com Armando, filho do senhor Levindo. A Rita é uma pessoa que merece todas as honras da nossa cidade, uma pessoa que ajudou muito o setor de agropecuário de Itamarandiba. E o senhor Vilmo Gomes, que já foi vereador em Belo Horizonte, nosso amigo há muitos anos, que o Pai de Misericórdia, a Mãe Santíssima, cubra-os de bênçãos, de paz, de luz, de saúde, de muitas felicidades. e para a minha irmã também, paz, luz e discernimento, que ela continue crescendo no mundo espiritual, que seja feliz lá também, que aprenda muito para o seu retorno aqui na Terra, que não é brincadeira retornar, né? E ir embora também não é, porque a gente assusta bastante, mas devemos nos acostumar a ir e voltar, porque a reencarnação é algo que não tem como questionar.

0: Nossa Mãe Maria, Mãe da Luz Divina, estendo minhas preces a Ti, como mensageiro do amor eterno, neste momento de reflexão, abro meu coração para as bênçãos do além. Ave Maria, cheia de graça e amor, a chama que arde em teu coração é a luz que guia nossos passos. Em meio às sombras da existência terrena, imploramos tua intercessão por aqueles que buscam a paz interior. Santa Maria, Mãe dos aflitos, de todos os irmãos que enfrentam desafios e aflições, que tuas mãos suaves toquem os corações feridos, derramando consolo e esperança como a água bendita que purifica a alma. Ave Maria, mãos que acolhem os que partiram, receba em teu seio os espíritos que retornam à pátria espiritual. Que encontrem a serenidade nos teus braços maternos e que a transição seja suave como a brisa que acalma a tormenta. Maria, guia-nos na jornada da evolução espiritual, assim como foste guia para teu filho amado, Jesus. Que possamos, ó Mãe amada, aprender com as lições da vida, caminhando rumo à luz que nos leva de volta ao Pai. Ave Maria, mensageira da misericórdia divina, rogamos por todos os seres em sofrimento, que encontrem consolo nas palavras de amor e sabedoria, que permeiam as dimensões invisíveis que nos cercam. Maria, Mãe da Esperança, que teu amor inspire em nós a caridade, a compaixão e a compreensão, para que possamos construir um mundo de paz e fraternidade. Ave Maria, mulher de fé incomparável, ensina-nos a confiar na providência divina, a aceitar com resignação as provações do caminho e a celebrar com gratidão as alegrias que a vida nos oferece. Ó Maria, estrela resplandecente no firmamento, que tua luz nos conduza nos momentos de escuridão, nas trilhas sinuosas da vida terrena, semeia a compreensão e que o perdão seja o farol que nos guia na senda do amor. Ave Maria, testemunha silenciosa dos corações, que teus olhos de amor maternal vejam a pureza em cada alma. Derrama sobre nós a virtude da humildade, para que possamos reconhecer a divindade que habita em cada ser. Santa Maria, guardiã dos laços familiares, abençoa nossos lares com a paz que só o entendimento traz. Que as diferenças se transformem em oportunidades de aprendizado e que o amor floresça como jardim cuidado pelas mãos do Criador. Ave Maria, canção eterna que embala nossas preces. Que teu cântico ecoe pelos vales da existência, levando consigo as súplicas daqueles que clamam por alívio e que a harmonia celeste se faça presente em cada coração. Que assim seja, em nome de Deus e de nosso Senhor Jesus Cristo. Que a bênção divina repouse sobre nós, guiando-nos na jornada terrena e na ascensão espiritual. Obrigado, Senhor. Obrigado.
1: A prece sempre aponta o melhor caminho. Do outro lado da linha, alguém está pronto para ouvi-lo com fraternal atenção. Diz que para o SOS Preces, o telefone 31... 33349700. Atendimento 24 horas em todos os dias. Repetindo, 31 33349700 do SOS Preces. Para você que está angustiado, está com depressão, está aflito, diz que para o SOS Preces. E vem aí, minha gente, a terceira edição da exposição de derivados lácteos de Padre João Afonso no município de Itamarandiba. É agora, dia 26 de julho, no próximo domingo. Vale a pena ir até Padre João Afonso, minha gente, participar da terceira exposição de derivados lácteos. Olha, vai ter não só os derivados, é para você se refestelar enquanto estiver lá. Você vai também poder dançar um forró depois, aquele forró pé de serra. Lá é bem no pé da Serra Negra, a maravilha da Serra Negra. Compareçam, não deixe de ir até lá. Terceira exposição de derivados lácteos de Padre João Afonso.
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1: 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Hoje a nossa conversa será com Marcelo Diniz Mota, natural de Diamantina, nossa querida Diamantina, tendo como companheira Elisandreia de Jorge Augusto Souto, pai de Luciano e Liara de Campos Prado Mota. Ele é engenheiro civil e advogado. Trabalhou na Caixa Econômica Federal por 36 anos e fez parte de seu quadro de gestores. É sócio fundador e membro da diretoria da Colônia Diamantina em Belo Horizonte. Daqui a pouquinho com a gente.

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1: Nós já estamos na linha, como eu já li o currículo do Marcelo Diniz Mota agorinha. Nós já estamos na linha com ele. Marcelo, seja bem-vindo. É uma honra recebê-lo em nosso programa Uma Janela para o Mundo, Marcelo.
2: Ei, Diva, que prazer. Bom, primeiramente, boa tarde para você, boa tarde para os ouvintes, né? Da Rádio Itacom, Itação, em especial para o povo querido de Itamarandiba, né? E eu quero fazer, antes de dar sequência, eu quero fazer duas coisas. Primeiro, agradecer a oportunidade de estar ouvindo a mensagem de Chico Xavier.
1: Olha que legal!
2: Logo que você abriu o programa, né?
1: Isso!
2: E também fazer menção ao restabelecimento pleno do nosso amigo Milton Nascimento, que tanto fez referência a Itamarandiba.
1: Sim.
2: Né? Então, eu tô pelo restabelecimento do Milton e também do meu amigo Bob, né? Que esteve hospitalizado e que eu tive a oportunidade de conversar com você e você me encaminhou para uma prece que foi muito importante para nós. Né? Ademais, Uma Janela para o Mundo. Que nome lindo, viu? Pelo do seu programa. Parabéns, muito obrigado mais uma vez pela oportunidade, querida.
1: Ô, Marcelo, aqui quem tem que agradecer somos nós de tê-lo em nosso programa Uma Janela para o Mundo. E um diamantinense dessa cidade que eu tanto amo. Eu falo que eu nasci aqui de corpo, mas a minha alma foi em Diamantina. Eu não tenho dúvida nenhuma disso, nenhuma. Eu, assim, creio nisso profundamente. E vamos lá, Marcelo. Marcelo, para contextualizar, como que foi sua infância? Com o que você brincava?
2: Nossa, o Diva, Diamantina é uma cidade mágica, né?
1: Sem dúvida. O céu, a terra, as ruas, é a paisagem, as pessoas, é tudo mágico, tudo lindo.
2: Pois é. E eu tive a sorte de nascer em 1956, quando o nosso JK foi presidente da República.
1: Olha só. Ai, a cheira. E eu coloquei a música aqui, Saudade de JK, em sua
2: Exatamente. E, para começar também, foi a época, né, do surgimento da Bossa Nova.
1: Sim.
2: Diamantina sempre foi uma cidade muito charmosa. E a nossa infância foi uma infância assim, vivida nos anos dourados, na terra do presidente do Brasil. Olha que coisa mais linda.
1: Sem dúvida, Marcelo. Sem dúvida. É muita honra, né, e orgulho. Nascer numa cidade assim, com tantos predicados. E uma cidade que tudo quase nasceu foi aí, viu? De cultura, tem N coisas. Para você ter uma ideia, até o pai de Santos Dumont é daí, de Barão de Guaicuí, uai.
2: Pois é, agora você imagina.

0: moda.
1: Isso, por um lado, nos enche de orgulho, né?
0: Sim.
1: E faz com que a gente sinta o dever de honrar.
0: Sim.
1: A nossa história e a nossa identidade.
0: E as memórias desta terra querida. E outra coisa, Couto de Magalhães. Couto de Magalhães foi governador do Mato Grosso, ali na época em que era presidente, nem era governador, não, era presidente ali daquela região ali do Mato Grosso, que ele conta no seu livro O Selvagem, né? Um livro que eu indico para todas as crianças, adolescentes e gente grande também que ainda não leu. Vale a pena ler este livro de memórias do nosso saudoso Couto de Magalhães, que tem uma história memorável, não só lá, como em Pelotas, no Rio Grande do Sul, também. É uma pessoa que a gente tem que conhecer, a gente que é desta região, devemos conhecer. E, ô Marcelo, e com o que você brincava, Marcelo? Você nasceu ali no Beco Zé de Lota, não é isso mesmo? Atrás da Caixa Econômica Federal?
1: Atual Zé de Lota, né? Que na ocasião isso. Se chamava Travessa Augusto Nelson.
0: Então é mesmo, moço. Mudou de nome para Zé de Lota? Mas mudou mesmo ou eu falei errado?
1: Mudou.
0: Então eu não estava errada, não. Olha só, eu ainda tenho memória boa, viu, moço? Ah, achei.
1: Mas então é o seguinte, ali nós tínhamos uma turminha muito bacana, sabe? Uma vizinhança muito legal. A nossa casa dava de frente para a casa do professor Célio Hugo, a quem eu reverencio, né?
0: Sim.
1: Inclusive na pessoa dos filhos e da dona Bili, onde eu frequentava a casa ali diretamente para assistir televisão, porque televisão era uma coisa rara.
0: Sei disso.
1: Naquela ocasião, sabe? Pouca gente tinha. Logo acima da casa de seu Célio Hugo, era a casa de Paulo Sonin, um grande artista de Diamantina.
0: Sim.
1: Né? Tanto da banda do Sapo Seco, quanto da Semana Santa, onde a Guarda Romana ele dirigia com uma dedicação fenomenal.
0: Sim.
1: E ali, logo abaixo, também tem uma parte que é um pouquinho reta. E todas as casinhas ali dava de fundo para o pátio do o quintal do museu.
0: Sim.
1: Né, da casa de Padre Rolim. Então, menina, aquela rua ali foi uma coisa fora do comum, porque a gente ia brincar lá no quintal lá do museu, também dava para o fundo para a casa do doutor Fabrino, né?
0: Sim.
1: E nós tínhamos ali, assim, um mundo que era só nosso, sabe?
0: Eu posso
1: imaginar.
0: E nós
1: jogávamos bola na rua, nós soltávamos papagaio, tinha também lá embaixo o Parque do Seu Amintas, que aí já é lá quase no Rio Grande, né? Ali no bairro de Fátima.
0: Sim.
1: Então, assim, a infância de Diamantina foi uma infância muito bonita, sabe? Com festas, de todas as festas, tantas as festas religiosas, como a festa do Divino, a festa do Rosário. Então, são coisas assim que não saem da memória da gente, muito Sim. antes, pelo contrário. Né? E fizemos parte delas todas, as quadrilhas, eu faço uma homenagem aqui, né, às professoras que nos preparavam.
0: Uai,
1: pra
0: eu
1: poder...
0: vou te perguntar isso. Onde é que você fez o primário e se você guarda alguma professora em sua memória e coração?
1: Nossa, eu guardo todas elas com o maior carinho. A minha primeira professora foi dona Vilma Meira.
0: Nossa Senhora!
1: A segunda foi dona Leonor. E a terceira, antes de eu ir para o curso de admissão, foi dona Jandira.
0: Olha só!
1: E eu fui aluno de Zé Arnaldo, de Hermes.
0: Oh, professor
1: de Cidinha,
0: Hermes? Eu fiz entrevista com ele.
1: Pois é, menina. Então, assim, isso é inesquecível, o Grupo Escolar Mata Machado.
0: Sim, eu estudei lá também, sabia disso? Estudei
1: pois
0: lá.
1: É,
0: ah, pra você ver. Eu tenho minha vida muito ligada à Diamantina. Muitíssimo, desde a infância, que eu tenho memórias dessa belíssima cidade que eu sempre amei com todo ardor, junto da minha Itamarandiba, onde eu nasci. Mas a minha alma nasceu foi aí.
1: Nossa alma do Jequitinhonha, né?
0: É, mas a minha nasceu aí em Diamantina, especificamente. Foi aí. A Itamarandiba é o quintal de Diamantina, né? Então, é os quintais. Eu nasci no quintal de Diamantina. E eu ainda falava, né, que eu nasci, que eu era preta, que eu sou a mais morena da minha casa. Falava que eu era preta porque eu nasci na terra preta, lá no meio das bananeiras da minha casa. Eu falava com minha mãe, eu sou preta porque eu nasci ali, né, mãe? Naquela terra preta ali. Eu lembro disso, Marcelo. Eu falava com minha mãe. Nasci num lugar maravilhoso, um sonho. Fazenda Ribeirão de Areia. É coisa para hoje você sonhar, porque era um lugar de sonho. Com o rio bem no fundo do quintal, olha para você ver. Só aí já basta. E os coqueiros, espanadores do mundo. Mas, ó, deixa isso para lá, porque senão eu falo demais. Ô, Marcelo, e outra coisa. Quais histórias da sua infância ficaram registradas em sua memória? Conta aí para a gente.
1: Nossa, as minhas histórias são inúmeras. Porque eu não sei nem como, porque eu tive a oportunidade, como eu falei com você, de nascer numa família também muito festeira, sabe?
0: Sim.
1: Meu avô era relojoeiro, né? João Diniz. Ele gostava, ele participava de todas as festas, ele tinha assim, uma alegria que todo mundo que o encontrava. Parava só para poder conversar com ele, e ele sempre muito sorridente, muito alegre. Então, isso transferiu para a gente uma possibilidade de aproveitar muitas coisas, né?
0: Sim.
1: E são muitas as histórias, né? E, por exemplo, a Hora Dançante, essas coisas todas, a gente frequentava a casa de todo mundo.
0: Sim.
1: E eram todos muito bem recebidos e sempre também convidados para uma oportunidade de lanche ou de almoço. Enfim, portas abertas, né? Entrávamos e saíamos uns da casa do outro com uma alegria muito grande.
0: Sim.
1: E várias histórias, né? As histórias de Diamantina são... A gente fica até sem saber qual que é a mais interessante. Eu não esqueço é que meu irmão estudava numa escola de Dona Luizinha, ali no final do Macau do Meio, lá perto de onde morou ali o doutor Giovanni, né?
0: Sim.
1: E eu saía da minha casa para levá-lo no jardim e ficava jogando bola ali na rua, no finalzinho da rua, que a rua é plana, perto da escola normal.
0: Sim.
1: Nesse dia, nessa ocasião, o ônibus para Belo Horizonte saía ali perto do Banco do Brasil, de onde hoje é o Banco do Brasil.
0: Sim.
1: E meu pai tinha me encomendado para passar na queijaria de Seu Pedro Seabra e comprar um doce de leite e um queijo para ele trazer para minha tia em Belo Horizonte.
0: Sim.
1: E eu... Na hora que eu levei meu irmão, eu fiz a encomenda e falei que eu voltava já para buscar. E fiquei jogando bola lá na rua, já até 10 minutos antes do ônibus sair, quando eu saí correndo para pegar o doce de leite e o queijo. Na hora que eu chego em casa, estava em cima da hora do homem, meu pai, pegar o ônibus. E aí tinha um táxi parado na porta da minha casa. Eu disse, ué, papai desistiu de ir para Belo Horizonte, aconteceu alguma coisa. Aí entrei, na hora que eu entrei, ele virou para mim e falou assim, tira sua roupa, bota a banheira cheia de água e vai lá e fica lá me esperando. Eu fiz isso, na hora que ele chegou, ele dobrou o cinto e desceu o bambu em mim.
0: rir, não.
1: O táxi estava na porta para ele pegar o táxi e ir atrás do ônibus para pegar o ônibus, você acredita?
0: Olha só.
1: Mas ele não deixou de passar o corretivo, graças a Deus.
0: Olha só. E a era muito atentado, seu danado. Ô Marcelo, e também, seu pai era o senhor Júlio Mota, né? E sua mãe, a dona Celda.
1: Dona
0: conta
1: Celda,
0: aí pra gente a história deles. Eu sei por causa de Maria Angélica, a nossa querida amiga, sua prima querida Maria Angélica e Maria Selene, que falam dessa tia Celda com tanto amor, com tanto carinho, que nossa senhora. E eu a conheci também.
1: Nossa senhora. A saudade dos pais da gente é uma coisa terrível.
0: Sem dúvida.
1: Mas a minha casa era uma casa muito alegre, sabe? Uhum. Graças a Deus, a minha mãe, ela tinha assim, ela sempre trabalhou fora. E meu pai, num determinado, ele estudava, estudou no seminário, e numa determinada ocasião, a loja que era do bisavô dele, que era o Grande Empório do Norte, foi levada à falência. E eles entraram numa dificuldade muito grande, de formas que meu pai teve que sair do seminário para começar a trabalhar. E teve que interromper os estudos deles, né, na segunda série de colégio.
0: Sim.
1: E ali ele se tornou praticamente um autodidata em contabilidade, mas não chegou a formar em contabilidade.
0: Sim.
1: E a minha mãe, menina, que era secretária na loja do meu tio-avô, Clímaco Diniz, ela fez o curso de técnica em contabilidade.
0: Olha só.
1: Então, muitas vezes, meu pai fazia a contabilidade e minha mãe assinava, porque Sim. ela tinha o curso, né?
0: Sim.
1: Que permitiu a ela assinar a contabilidade.
0: Oh, que bacana.
1: Além disso, era uma exímia bordadeira de linha. Fazia bordado para terno, para batizado, aquelas flores delicadas daquelas roupinhas para batizado.
0: Eu sei, eu sei.
1: Uma exímia cozinheira.
0: Não? Nossa senhora. Educadíssima. Educadíssima.
1: Não, e as flores que plantavam em casa, e a couve e tudo mais, as frutas. Todas que nós consumimos lá em casa eram plantadas no quintal pela minha mãe.
0: E era pianista também, como a mãe da Maria Angélica?
1: Não, não, não. Mamãe, a habilidade dela foi mais para culinária mesmo, sabe?
0: Sim.
1: Tia Marisa e tia Lourdinha também, que foram grandes pianistas,
0: pois
1: né?
0: Pois é, então, porque a mãe da Maria Angélica até hoje tem piano na casa dela.
1: Exatamente.
0: Pois é. Vocês nasceram, foram privilegiados, né? De cultura, tudo mais. E por falar em piano, tem uma conterrânea minha aqui, a Estela, que ficou em primeiro lugar no Conservatório Lobo de Mesquita, um torneio aí de pianistas, um concurso. Ela ficou em primeiro lugar, Marcelo. Ela não tem piano, Marcelo. Sou louca para ganhar um. Se você souber de alguém que queira doar um piano para uma grande pianista que promete no futuro, está aqui a Estela, a minha conterrânea. E é uma menina sem fortuna, e uma pessoa que merece todo o nosso apoio, carinho, e que a gente consiga um piano para ela. Portanto, estou te falando, se você souber de alguém aí que queira doar um, por favor, que doe para a Estela. É uma menina
1: que coisa
0: fantástica.
1: Boa. Não, pode
0: e
1: ter
0: linda,
1: certeza.
0: Uma morena assim, deslumbrante, viu? O povo de Itamarandiba, o povo danado de bonito, crendo aos pai com os credos. É um povo bonito mesmo, que você vê, não tem muito homem bonito, não. A maioria é feio. Mas as mulheres são lindas, são lindas. E oh, Diamantina, os homens são bonitos, né?
1: Meu Deus do céu.
0: É. Tirando que a Maria verdade. Angélica, que é uma formosura, né? Como diria é o senhor Jason Rocha, Caldeira Rocha, chamava a esposa dele de Dodô Formosura. Oh, graças.
1: Mas você sabe de uma coisa? Ah. A beleza das mulheres de Diamantina e do Vale do Jequitinhonha estão numa coisa que eu acho interessantíssima. Sabe o que é? A elegância.
0: Sim. Ah, mas a Maria Angélica é a mais elegante que tem nessa cidade aí. Tem muitas aí, mas igual a Maria Angélica... Uau!
1: Ela põe todas no bolso. Eu gosto muito das mulheres diamantinenses e do Vale, como um todo.
0: Tá bom, mas você há de convir que a Maria Angélica é um caso à parte. Ela sai fora da curva.
1: Com certeza,
0: sai
1: com
0: fora
1: certeza.
0: Fora da curva.
1: Com certeza. Tio Rony e tio Maria se capricharam.
0: Foi mesmo. E muito. E a Maria Celene também, né? E bonita, lindas. Maria Celene. Maria Celene foi Miss Diamantino, aí, para você ter uma ideia.
1: É, pois é, Vini.
0: É. E a minha
1: e
0: irmã.
1: Por causa
0: foi...
1: delas, eu tive a oportunidade de conviver só no meio de moças bonitas.
0: Ah,
1: viu? Porque
0: casa.
1: Nós frequentávamos a casa deles e elas eram amigas de todas as meninas de Diamantina e todas Sim. frequentavam lá. E, nós, e aquele desfile que passava na nossa frente. Né?
0: Ah,
1: maravilhoso.
0: Eu posso imaginar. E, ô Marcelo, e como, vamos embora lá. E como Diamantina, sua cultura, sua história interferiram na sua trajetória de vida?
1: O engraçado, né? Eu tenho a minha relação com o Diamantino, é a relação de semente com raiz.
0: Sim.
1: Onde é que você vai buscar seu alimento? Não é na raiz?
0: É verdade.
1: Então, até hoje, quando alguma coisa em mim reclama atenção, muitas das vezes eu vou lá na minha árvore da vida, sabe?
0: Sim.
1: Buscar na minha infância, nas minhas amizades, nas minhas relações, a inspiração e a força para que a gente possa continuar.
0: Sim.
1: Né? Diamantina é uma cidade prodígio em inspiração, né?
0: Com certeza, Marcelo. Com certeza. E...
1: Então, a formação que eu tive, sobretudo a formação de educação, de berço, de relação humana, de saber tratar, até a formação espiritual foi muito importante ao longo da vida, sabe?
0: Sim.
1: Eu devo isso a Diamantina, como um todo.
0: É, sem dúvida, Marcelo, sem dúvida. E, Marcelo, o que Diamantina tem de tão especial que, mesmo vivendo na capital, continua pulsando forte no seu dia a dia? Acho que é a mesma pergunta, quase estou vendo aqui, porque é...
1: Não, mas essa pergunta é muito boa, porque, em verdade, a gente sai da terra, mas a terra não sai da gente, né?
0: É verdade.
1: Então, assim, por essa relação de gratidão, eu tenho que Diamantina... Tem uma magia, tem uma coisa que... Uma atração, sobretudo com os filhos dela, que nós, só da gente estar chegando em Diamantina, o ar é outro.
0: Uhum.
1: Parece que existe uma aura diferente, sabe?
0: Sim.
1: E essa aura a gente incorpora quando retorna. E muitas vezes precisamos retornar exatamente para recarregar as baterias.
0: Sim.
1: Marcelo,
0: e os cheiros dos quintais de Diamantina? Eu os tenho até hoje nas minhas narinas. o cheiro Nossa. Dos quintais e do pão de Diamantina. Nossa Senhora! Meu pai!
1: É uma coisa maravilhosa, né?
0: Sem dúvida, sem dúvida.
1: Eu assim, brinquei, havia em Diamantina, numa chácara, lá pro lado do lado do Grupo Júlia, a chácara de Dona Cintinha. Dona Cintinha era dos Pereiras, né? Irmã, parente do seu Renato Pereira, enfim. E nós iríamos muito lá para a chácara de Dona Cintinha, porque Zé Edmar, meu tio, era também parente e sobrinho dela, me parece. Bom, a chácara de Dona Cintinha era uma coisa maravilhosa, menino. Mas que coisa, você estava falando em cheiro. Lá o cheiro da cozinha cruzava com o cheiro da jabuticabeira, dos coquinhos no quintal, daqueles moranguinhos, sabe? Pequenininhos, né? Que eram deliciosos, sabe? E nós vivíamos ali, menina, toda a tarde, no meio do canto de passarinho, dessas coisas todas, e estava assim maravilhoso, era tudo tão tranquilo, sabe?
0: Uhum.
1: Né?
0: Eu
1: vou te falar uma coisa, olha, eu já tenho uma doação para o piano, viu? Já tenho um doador para o piano, viu?
0: Jura? Ai, Marcelo, não acredito, meu coração está aqui, vai saltar da boca, você jura? Ai, meu Deus,
1: meu irmão Mel vai doar o piano para ela.
0: Tomara a Estela esteja ouvindo, tomara. Ai, meu Deus, se alguém ligar para ela, quem de Itamarandiba tiver o telefone da Estela Fernandes, que faz parte da corporação musical. O Léo, é o Léo? É o Léo Mota que vai doar?
1: É, exatamente, ele está ouvindo.
0: Uau, está vindo, quem tem boca vai a Roma. Uau, nossa, Marcelo. Nós vamos fazer uma festa o dia que o piano chegar aqui. E você e o Léo têm que vir juntos. Marcelo, nossa, Marcelo, eu vou sentir um negócio. Que alegria imensa. E me desculpem, viu, gente, que aqui o programa é ao vivo e quem está fazendo ele é gente humana, não é esses negócios robô, não, que fica atrás do microfone aí como se fosse um robô. Aqui é ser humano, não é robô, não. Por isso que eu sou desse jeito. Não gosto desses negócios que você dama, que trem, e não adianta de nada. E cadê o coração? Cadê a alma? Esse programa tem alma, tem alma. Eu estou feliz demais. E essa menina hoje, ela não dorme. Marcelo, você vai ver, Marcelo, que pessoa que é a criatura, que lindeza, que... Nossa, ela vai ficar, vai sentir um negócio. Ouvintes, quem tiver o telefone dela, fala com ela para vir aqui na rádio agora. Vir aqui agradecer. Depois eu vou fazer uma entrevista com ela para ela agradecê-los. Marcelo, outra coisa. O que é que... Vão continuar, senão eu vou perder o coração, nem aguenta. O que o estimulou a fazer direito e engenharia? Qual que chegou primeiro? Conta aí.
1: Olha, essa história é interessante, eu vou ser abrangente, né? Para você poder entender. Eu estava sentado um dia na minha casa, lá na Travessa Augusto Mota, atual Zé de Lota, e na escrivaninha do meu pai.
0: Sim.
1: Eu comecei a desenhar a minha casa, sabe?
0: Sim.
1: A nossa casa, né? Que no grupo Mata Machado a gente tinha aulas de desenho, essas coisas todas.
0: Sim.
1: Aí eu comecei a desenhar a minha casa, alguém chegou e olhou para o desenho e falou assim, olha, vai ser engenheiro.
0: Olha só.
1: Isso nunca me saiu da cabeça, sabe?
0: Sim. E quem é que fez isso? Que te disse?
1: Já pelejei para recordar, sabe? Mas eu não consegui achar, não, me lembrar quem foi essa pessoa que me inspirou nessa ocasião, sabe?
0: Você só ouviu a
1: mas
0: voz.
1: Mas, de qualquer forma, eu fui para a engenharia, né? E fui fazer engenharia civil. Nesse meio tempo, eu fiz o concurso da Caixa Federal, passei para a Caixa, e a minha vontade, num primeiro momento, era trabalhar como engenheiro da Caixa Federal. E havia um departamento de engenharia, como tem até hoje,
0: sim,
1: por causa que a Caixa atua num rol imenso de atividades na qualidade bancária, muito mais que um banco, né?
0: Sim.
1: Bom, então eu fui... E como a Caixa dava, eu trabalhava com avaliações e perícias de engenharia,
0: sim,
1: eu resolvi que, já que era uma questão de perícia, que eu deveria também fazer direito para ter uma formação mais específica para essa especialização da Caixa.
0: Sim.
1: Então, eu fui fazer direito, né? E todos os dois cursos eu sou muito grato, porque as maiores amizades que a gente faz são nessa... É na escola, né?
0: Sim.
1: A escola é um lugar muito marcante na vida da gente, né?
0: Sem dúvida.
1: Porque é uma relação quase fraternal, vamos assim dizer.
0: É,
1: eu lembro de colegas de grupo até hoje, de Diamantino, e eu faço a eles uma reverência, né? Por ter me proporcionado tanta alegria de tê-los como colega. E aos meus amigos também da PUC, né? E da FUMEC, onde eu formei em Direito.
0: Sim.
1: E foi essa razão que me levou a isso. Por fim, o que que acontece? Na ocasião, eu até passei por um concurso de engenharia na Caixa, mas a Caixa assumiu o BNH. E o BNH era típico, era uma instituição na época que tinha muitos engenheiros e arquitetos.
0: Sim.
1: Então, eles cancelaram o nosso concurso e eu fui para a área administrativa e assumi a gerência em várias agências da Caixa durante muitos anos, o resto da vida, o tempo todo de vida. Mas nunca larguei a engenharia nem o direito.
0: Sim.
1: Sempre atuei nessa área. Não com tanta intensidade, né? Como porque a vida profissional não permitia. Mas, muitas vezes, como apoio, como ajuda para ter para pessoas mais necessitadas, ou mesmo para alguma coisa de família, ou de instituição pública, ou de instituição de caridade, né? Já aqui mesmo, né, onde eu moro, em Belo Horizonte, nós ajudamos a fazer um centro espírita, enfim. Foi assim.
0: Como que chama o centro espírita que vocês ajudaram a fundar?
1: Hoje ela chama-se Casa do Acolhimento.
0: Oh, que bacana. Eu trabalho há 30 anos lá em Pedro Leopoldo, no Centro Espírita Meimei, às quintas-feiras, no grupo de desobsessão. Todas as quintas-feiras. Foi para lá que eu mandei o nome do seu amigo, que você estava acompanhando. Porque, Marcelo, você é uma criatura grandiosa, né? Você é diferenciado como ser humano. Eu falo isso não só da minha vivência, do pouco que eu convivi com você, mas intensamente. Mas devido ao que eu ouvi de Maria Celina e Maria Angélica também, que você é humaníssimo, super... Sempre ouvi isso de você. E eu guardo, né, as memórias das pessoas perfeitamente aqui na caixolinha. Como que falam, se referenciam às pessoas.
1: E, muito obrigado.
0: Não tem que agradecer, não. E por falar nisso, depois você me manda o telefone do Léo Mota, do seu irmão, porque eu tenho que marcar uma entrevista com ele, que eu já pensava nisso. E agora está mais o pensamento mais pungente ainda, porque ele doando o piano para Estela. Nossa Senhora, essa menina hoje não dorme. É o sonho dela. É o sonho.
1: Que maravilha.
0: É, vai ser na segunda quinzena de agosto que eu irei entrevistá-lo. Aí já pode falar com ele para marcar uma segunda, quarta ou sexta-feira para eu entrevistá-lo. Tá bom?
1: Tá bom. Tá joia.
0: É, a gente não pode perder estas oportunidades. Vocês são pessoas muito especiais dessa maravilhosa cidade.
1: Muito obrigado.
0: E, Marcelo, como surgiu a decisão de encarar duas áreas? Ah, você já contou que foi por causa da Caixa, do trabalho que você, do BNH, que você viu a necessidade do direito. E a gente vê a necessidade do direito em todas as profissões. Eu também cursei direito, só não exerço.
1: A lei existe para todas as áreas, né?
0: Pois é, e é necessária demais. Isso devia ser matéria fundamental desde o grupo, sabe, do primário.
1: As noções direito. Básicas, com certeza, né?
0: Tinha
1: porque através do direito é que a gente vê o respeito, né?
0: Sem dúvida. Ou o desrespeito, porque eu tenho uma história um pouco triste para contar do direito. Muito triste, por sinal. Aliás, Marcelo, estamos vivendo totalmente fora do direito, né? Então, vamos lá. Mas isso aí a gente deixa para uma outra ocasião, porque o programa aqui é para reverenciar a sua pessoa e a nossa querida e belíssima Diamantina. Ô, Marcelo, de que forma essas duas áreas dialogam? Uma explora a exatidão e a outra a retórica. Como que você vê esse negócio aí?
1: Eu diria o seguinte, vamos pensar no direito, né? O direito, vamos pensar na vida. A vida é o seguinte, o direito à vida, o direito de nascer. O direito de nascer e até de saúde, a medicina cuida. Desde lá do princípio, desde os índios, aquela coisa toda, dos pajés, né?
0: Sim.
1: A engenharia, eu diria, estaria na própria qualidade de vida material.
0: Sim.
1: Então, a engenharia, ela promove a transformação da natureza a favor do homem.
0: Sim.
1: Né? E eu costumo dizer que a engenharia, o bonito da engenharia é transformar.
0: Sim, que bacana.
1: E o direito, eu penso no seguinte, sabe? Não adianta eu ter o direito à vida, nascer, e não ter dignidade.
0: Sim.
1: Quem garante a dignidade é o direito.
0: Que está lá no artigo 5º da nossa Constituição, da nossa, que foi Constituição, que hoje não é mais.
1: Pois é, mas são coisas aí em que pese a gente, né, não é a tônica da nossa pauta.
0: Não é.
1: Mas a gente tem que entender que o mundo é feito de transformações.
0: Sim.
1: E nós temos que pensar, creio eu, que a nossa oportunidade é o nosso exemplo.
0: Sim.
1: Em que pese outros, né?
0: Sim.
1: A história vai saber cuidar deles.
0: Com certeza, Marcelo. Marcelo, você tem uma profundidade, né? Uma cultura, benza a Deus. Também filho de Diamantina, esperar o quê? Todos os filhos de Diamantina são assim. Uma cultura,
1: mas eu recebi muita coisa boa e eu tenho obrigação de cuidar, né?
0: Realmente. Realmente. Você está aqui, né, Marcelo? Nossa, e eu estou feliz demais. Nossa Senhora.
1: Eu também estou.
0: Eu vou botar um ovo aqui, viu? Nossa Senhora. Ô, Marcelo, mas eu sou um passarinho. Um passarinho. Marcelo, em algum momento, as duas profissões suas foram cruciais para resolver um problema? E qual o problema que você traz na sua lembrança que você resolveu com a engenharia e o direito? Conta aí para a gente.
1: Bom, com relação à engenharia, eu já te falei, né? Eu tive a oportunidade de fazer talvez uma das melhores coisas que eu pude fazer, e eu me lembro que foi quase praticamente eu e um rapaz, na verdade um servente, que fizemos a topografia de mim.
0: Para poder... Você está ficando longe do seu telefone aí, porque deu um vum assim.
1: Não, desculpa. É porque eu estava falando então da engenharia. Foi quando eu tive a oportunidade de fazer de acompanhar a obra, né, do Centro Espírita, que foi assim, uma casa de acolhimento e de caridade que eu tive muita alegria de ter participado. Sim. Né? Isso me marcou muito. Até porque a questão da engenharia está muito ligada também aos detalhes, né, desse lado nosso diamantinense, que é um lado de transformação, de, vamos dizer, de uma engenharia de madeira para uma engenharia de concreto.
0: Sim.
1: Né? E a minha origem são portugueses, na verdade, muitos carpinteiros que foram se instalar em Diamantina, sabe?
0: Sim.
1: Então, num primeiro momento, essa relação com a engenharia, né? E no direito, eu já tive algumas oportunidades muito interessantes, até porque, mais especificamente, de atender pessoas que tinham necessidades específicas, né? E que muitas vezes não tinham condição de poder atuar. Eu, graças a Deus, tinha uma certa tranquilidade, porque eu trabalhava, né, numa empresa constituída e bem posicionada e tudo mais, e me permitia muitas vezes atuar dessa forma, em forma de beneficiar, né, de trazer a minha atuação profissional para as pessoas que realmente necessitavam e que eu não precisava necessariamente cobrar delas. Né? Então, entre essas as duas coisas que me proporcionou foi isso. O direito, porque me deu a oportunidade de... Eu acho que o direito, ele dá a gente uma noção, uma compreensão profunda da natureza humana, sabe?
0: Sim.
1: E a gente começa a entender o ser humano e olha para ele não apenas com o olhar de eu tenho ou não tenho, mas o olhar do direito. Deveria ter? Como é que deveria ser a vida para todo mundo?
0: Sim.
1: Né? Então, é essa coisa que o direito faz a gente pensar e faz a gente, para transformar em atitude prática, a gente tentar, pelo menos, fazer da nossa própria vida um esforço, né? Uma luta, sim, uma boa luta. É isso.
0: É, sem dúvida, Marcelo, mas para você que tem esse coração imenso, porque a gente vê uns ditos cujos que... nem vamos falar deles, porque eu acho que lama, lodo, a gente só encontra se a gente mexer. Mas é tudo purinho, água purinha. Você não pode, tem que saber tocar. Porque se conforme...
1: A música nossa aí de um samba, né?
0: Sim.
1: Bonito, né? Não adianta a fama com a moral atolada na lama, né?
0: Sim, então, sem dúvida alguma, Marcelo. Então, vamos embora, né? É isso aí. Ô Marcelo, foram, sim, 36 anos de dedicação à Caixa Econômica Federal, fazendo parte do quadro de gestores da instituição. Como foi sua evolução lá dentro da Caixa? Conta para a gente aí.
1: Que pergunta boa, muito obrigado, viu? Porque eu sou assim, muito grato à Caixa Econômica Federal e muito grato a Deus por ter me dado a oportunidade de trabalhar numa instituição que, como eu falei mais atrás, é muito além de um banco. A Caixa, ela tem uma relação com o Brasil que é uma relação quase de...
0: umbilical.
1: Exatamente. Então, assim, a Caixa foi fundada... Olha que coisa mais bonita. A Caixa foi fundada por um negócio chamado Monte de Socorro, onde os escravos guardavam suas economias para poder comprar carta de alforria, você acredita?
0: Olha só.
1: Então, você trabalhar numa instituição com essa história é um negócio muito gratificante, sabe? E, naturalmente, as pessoas que trabalharam na Caixa, ou que trabalham até hoje na Caixa, são pessoas que são moldadas para atender um público que é o público talvez mais carente do Brasil. E levar a esse público, dentro de um mercado, né? Não podemos esquecer disso, é uma certa possibilidade de distribuir as coisas que... As coisas mais importantes, que é a moradia, dar acesso à moradia, né? A sua própria economia, conforme eu falei com você, desde o Monte de Socorro, né? E pensar e financiar a estrutura. Então, o dinheiro que se capta na Caixa Econômica Federal, pelo menos na sua essência, ele deveria ou deve ser canalizado para o bem-estar social.
0: Sim.
1: Então, a oportunidade de trabalhar na Caixa foi essa, né? Foi a minha grande alegria, foi essa. E a Caixa, naturalmente, oferece, assim como todas as grandes empresas, né? Oferece oportunidade de qualificação dos seus empregados.
0: Sim.
1: Né? E essa oportunidade de qualificação a gente tem que entender como também, porque, na verdade, quando você entra para uma coisa como a Caixa, como o Banco do Brasil, ou como outras instituições, na verdade, você está trocando uma possibilidade de mercado, né, de ser um profissional de mercado, talvez ganhar muito mais, por uma situação que você vai ter uma certa tranquilidade, mas que também precisa ser, que não é infinita. Então, você tem que fazer a sua parte para você melhorar.
0: Sim.
1: Né? Dentro da própria empresa. E nisso vai dando você oportunidade de crescimento e de trabalhar questões que talvez você em outra atividade não pudesse não ter como fazê-lo.
0: Sim.
1: Então, na qualidade de pertencente a essa instituição, eu fui aos poucos, graças também a apoio, né, dos colegas, a paciência de nos ensinar, de nos preparar, né, até a oportunidade de ser gestor e também de formar novos colegas, né? Graças a Deus, são uma outra família que eu também adquiri.
0: Sim, que maravilha, Marcelo. História bacana, viu?
1: Muito obrigado.
0: E ô Marcelo, você me dá só um tempinho para eu falar dos meus patrocinadores? E depois a gente vai falar da Colônia Diamantina.
1: Ah, isso é muito importante.
0: 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E nós agradecemos aos nossos patrocinadores por nos darem esta oportunidade brilhante de termos no nosso programa um dos diamantes, um dos brilhantes da nossa querida e amada Diamantina. E olha, minha gente, o que nós conseguimos hoje. Por isso, vale a pena patrocinar o programa Uma Janela para o Mundo. Porque, olha só, um piano para a nossa querida Estela Fernandes, que carece desse piano para estudar, é uma moça, de certa forma, carente, mas com uma estrutura interior imensa. Então, minha gente, isso não tem preço, isso tem um valor inominável. E voltando ao nosso querido Marcelo, Marcelo, você é sócio fundador e membro da diretoria da Colônia Diamantina, em Belo Horizonte. Como surgiu a ideia de criar essa instituição na capital?
1: Bom, que bom poder falar isso. Vamos lá. Eu vou aproveitar a oportunidade para convidar aos diamantinenses também e aos... a todas as pessoas do Vale do Jequitinhonha que residem em BH ou que estejam por aqui, principalmente nossos amigos de Itamarandiba, né, para o 41º encontro de diamantinenses, num fraterno arraiar, lá no Bar do João.
0: Olha
1: que fica ali. Que fica ali na rua
0: Tomé de Souza. No coração da Savassi.
1: Exatamente. Então, amanhã, lá no Bar do João, vai haver um arraiar de diamantinenses, né? E eu estou convidando todo mundo. Por que que eu estou falando isso neste momento? Porque exatamente hoje a coluna diamantina é uma coisa interessantíssima. Logo que Belo Horizonte foi fundada, Diamantina tinha uma influência política e uma influência econômica muito grande, né?
0: E na engenharia também, viu? Porque
1: o
0: Acaiaca foi construído por um diamantinense, você sabe disso, né?
1: Sei, Redelvim Andrade.
0: Pois é, então.
1: Mas vamos lá. Então, com a vinda, né, de vários diamantinenses para Belo Horizonte, que a capital estava começando, aquela coisa toda, né, sentiu-se a necessidade de termos aqui um ponto de encontro desses diamantinenses que vieram de fora e formando uma espécie de uma colônia na nova capital.
0: Sim.
1: Então, a história da colônia diamantina começa realmente lá atrás, né, na fundação de Belo Horizonte. E nós temos aqui, por exemplo, a casa de Abílio Barreto, né?
0: Sim.
1: Que é o museu do Abílio Barreto, que mostra a importância, né, do diamantinense em várias outras áreas, né? Mas Abílio Barreto é um ícone nessa questão, né, nisso que eu estou mencionando agora, né? E, bom, então o centro surge aqui também muito por causa do terceiro batalhão, tá certo?
0: Sim.
1: Que vários coronéis, né, de Minas Gerais foram formados a partir do Casaca Parda.
0: Sim.
1: Né? E é importante que a gente faça essa referência porque ela foi e é muito importante para a Diamantina.
0: Sim.
1: Então, todos esses diamantinenses aqui reunidos formaram e acharam a necessidade de criar um centro de apoio a essas pessoas que vinham de Diamantina e muitas vezes não só já com posses e tudo mais, mas também que às vezes vinham buscar oportunidades e muitas vezes não tinham nem onde ficar, né? Então, o centro funcionava também como tinha, além de uma vocação para manter as tradições culturais da cidade, também uma vocação filantrópica para acolher aqueles que estavam chegando, né? Na nova capital. Bom, isso foi tão importante que até no Rio de Janeiro, sobretudo na época de Juscelino e por causa de outro grande diamantinense, que foi Aires da Mata Machado,
0: sim,
1: a fundação de um centro diamantinense chamava Clube do Peixe Vivo, no Rio de Janeiro.
0: Sim.
1: Então, esse jeito de ser diamantinense, que essa vontade de se encontrar, de confraternizar, de se relacionar um com os outros, mesmo às vezes morando fora da sua própria cidade, perdura até hoje. Tanto é que amanhã nós estaremos lá no Bar do João, se Deus quiser, promovendo uma reunião de diamantinense.
0: Vale a pena, né, minha gente? Vai lá, porque onde tem diamantinense, tem boa música, tem boa prosa. Nossa!
1: Exatamente. Né?
0: Oh,
1: então, o que aconteceu? Quando foi essa colônia diamantina, ela, ao longo desde lá de trás até, ela foi assumindo várias outras nomenclaturas, enfim. E, por último, quando o JK fez 100 anos de comemorar os 100 anos de Juscelino, foi reunido um grupo liderado na ocasião por Roberval de Almeida Cruz.
0: Sim.
1: E por Coronel Jairo.
0: Sim.
1: Maio, que foi comandante da polícia aqui em Belo Horizonte.
0: Conheço todos dois e quero fazer entrevista com o doutor Roberval.
1: E também com da Eunice. Ribeiro, que morava aqui em
0: Também
1: Diamantina.
0: grande pianista, que tinha um restaurante aí na Rua Maranhão.
1: Exatamente. E depois a referência sobre ela. Mas voltando, né, a essa questão, para exatamente na época da comemoração dos 100 anos de Juscelino, fazer em Diamantina a seresta para um menino. Foi uma seresta maravilhosa. Quem teve a oportunidade de ter uma serenata em Diamantina com Juscelino, como eu tive, reviver a serenata feita para um menino com Juscelino, como eu tive, reviver

0: Diamantina, né, que hoje ela está um pouco retraída, mas não a expressão dela, que é a expressão de fato, conforme eu te falei, vai estar lá amanhã, lá no Bar do João.
1: É, maravilha! Nossa, é isso. Se eu estivesse em Belo Horizonte, lá estaria a diva. Quando eu fazia o jornal, eu fui convidada para participar da colônia. Fui convidada logo que eu fui para Belo Horizonte. Mas, infelizmente, foi a professora Maria, que morava ali na rua, no bairro Serra, ali quase esquina com Rua Ceará, não, Rua... A professora... Puxa vida.
0: Helena Lopes.
1: Helena, isso, ela, professora Helena Lopes, que me convidou. Você vai participar? Exatamente. Mas eu não fui, por várias razões. que não vem ao caso. Marcelo, e qual é a principal missão da colônia hoje e de que maneira ela acolhe e conecta os diamantinenses que residem em BH? Você acabou de falar aí no Bar do João. Né? Esse João é irmão de uma moça que foi Miss em Diamantina e que tinha um bar na Contorno, ali no Gutierrez.
0: João Lascão, né? Filho do seu João Lascão.
1: Ah,
0: Pimenta.
1: Isso mesmo. É isso mesmo. E é Pimenta também, por falar nisso, nem você.
0: Exatamente.
1: Ah, não, você não. Eu é que sou Pimenta. E a Maria Angélica. Que é Diniz Mota. Eu sei quem é o João, eu lembro dele.
0: Pois é.
1: Ele teve uma irmã que foi Miss de Diamantina também, lembro disso bem.
0: Pois é, então, ele é irmão do Zezinho, Lascão.
1: Isso.
0: Né? Uhum. Então, tem a família muito acolhedora e a gente sempre está lá. De tempos em tempos tem algum encontro lá, para você ver, já depois, né? Já é o 41º encontro, né?
1: Sim.
0: Infelizmente, a colônia está um pouco amortecida. Por quê? Porque a juventude atual ela não tem tanto a ligação que nós tivemos, né? Mas, graças a Deus, parece-me que um novo momento, um novo tempo está surgindo, sabe?
1: Sim.
0: Eu tenho muita esperança disso. É onde as pessoas vão começar a notar que elas precisam ter raízes, elas precisam regenerar as raízes delas, porque é ali onde ela encontra sustentação para o resto da vida.
1: Sem dúvida alguma.
0: Eu tenho esperança que esse sentimento alimente também a todos os nomes, porque a vida é assim, os tempos vão mudando.
1: Sim,
0: a Diamantina da minha época mudou muito.
1: Com
0: a Diamantina. Diamantina de hoje é outra, completamente diferente. E eu vou pegar um viés aqui para falar de uma coisa que é muito importante. Diamantina é uma cidade difícil de administrar. Não é simples. Porque, veja bem, você tem que fazer... administrar o velho, tá certo?
1: Uhum.
0: E fazer com que esse velho que já tem possibilidade de gerar renda, com um futuro que você ainda não conhece.
1: Sim.
0: Então, você tem que, no mínimo, projetar.
1: Sim.
0: Então, garantir ou dar a esse velho a roupagem necessária para que ele possa sustentar um futuro viável.
1: Sim.
0: Certo?
1: E com respeito, assim, e com respeito ao velho. Com
0: exatamente.
1: Respeito, porque hoje eles acham que é destruir o velho para colocar novo. É uma equipe penca de anta, descalça. Uf, não pode isso. Continua que você... Oi, Marcelo.
0: Oi, estou ouvindo.
1: Vou continuar com você.
0: Bom, então é o seguinte, como se diz por aí, né, só tem futuro quem tem passado.
1: Com certeza.
0: Né? Então vamos cuidar do nosso passado, porque ele é o nosso futuro.
1: Sem dúvida
0: quer
1: alguma.
0: Ter, quer não. E o presente, claro, né, é esse elo de ligação que vai a gente amanhã criar a coisa mais importante.
1: sempre.

0: da terra que nascemos.
1: Isso mesmo. E preservá-la e amá-la. E,
0: exatamente.
1: E sabe, como dizia o embaixador José Aparecido de Oliveira, um povo sem cultura é como um corpo morto. Não tem alma.
0: Exatamente.
1: Então, minha gente, façamos o que Diamantina precisa. Preserve sua alma, sua cultura, e alce voos para o novo, sem destruir a cultura, a história dessa belíssima cidade, a qual todos nós devemos muito, muito. E eu aqui, que estou nos quintais de Diamantina, devo mais ainda. Ô, Marcelo, quais ações ou eventos da colônia você destaca com mais orgulho? Conta aí pra gente.
0: Ora, nós tivemos um evento, foi maravilhoso, né? Nós fizemos durante muito tempo, além da Seresta para o Menino, que foi a base, né, o evento mais importante, nós tivemos o coral da Colônia Diamantina, né?
1: Sim, maravilhoso também.
0: Representava a cantata de Natal,
1: sim,
0: não só na o seminário na catedral, como também em várias igrejas aqui de Diamantina, de Belo Horizonte, levando um pouco dessa alma diamantinense para... E aí nós temos que honrar de novo a Orquestra Sinfônica da Polícia Militar de Minas Gerais,
1: sim,
0: que juntamente e através, né, do Coronel Jairo, começa e nos apoiou até bem recentemente, enquanto a gente podia ter condição de fazer o coral e tinha como também ter apoio, né? Porque não é simples fazer um evento grandioso com mais de 40, 50 pessoas, né? Além de uma orquestra inteira, né? Mas então, esse evento da colônia, do coral da colônia Diamantina, para a cantata de Natal, e as serenatas, que eram dois compromissos anuais que nós tínhamos em Diamantina, né? Um deles era a serenata e o outro era a cantata de Natal. E a serenata, nós chegamos a fazer uma ocasião, uma coisa que foi inovadora na época. Nós saímos da estátua de Juscelino cantando e adentramos a Rua da Quitanda cantando em serenata para começo da Vesperata. Olha que legal.
1: Olha só que bacana. Uau.
0: Então foi muito bonito, sabe?
1: Ô Marcelo, e vocês já pensaram em tornar a colônia Diamantina bem imaterial? Cultural e imaterial de Diamantina ou de Belo Horizonte, fazer um projeto para tanto, para que tenham apoio do Estado, apoio do município, para que continue. Eu acho que isso é viável e vai ter muita gente que vai apoiar. Pensa sobre isso, Marcelo, fazer o projeto.
0: É no início.
1: É um deputado aí, puxa vida. Vai lá no Betinho Pinto Coelho que faz isso, viu? Aquilo é um deputado extraordinário.
0: No início, nós tivemos muito apoio, né?
1: Sim.
0: E nós tivemos até o reconhecimento de utilidade pública.
1: Ah, então.
0: Mas acontece que, dali para frente, começou a ter algumas dificuldades de gestão, dificuldades até para poder realizar as coisas propriamente ditas. Os associados, conforme eu te falei, esses novos tempos, né, que felizmente estão mudando, não tinham tanto interesse, porque precisa também da juventude, né? A juventude é imprescindível para as coisas... Né? Por isso que o resgate desses valores, ou seja, dessa identidade que nós estivemos conversando agora há pouco, são importantes, porque eles é que promovem a união e que fazem as coisas acontecerem. Eu vou até falar um pouquinho sobre isso mais para frente, a hora que se permitir, porque...
1: Pode falar daí, pode continuar aí. Uai,
0: não, então vamos lá. Num primeiro momento, nós temos assim, até os diamantinenses que moram em Belo Horizonte, não tivemos uma expectativa, e temos ainda, muito grande, porque o atual prefeito Jefferson, casado com a Carolina, e a Carolina é filha de duas famílias tradicionais de Diamantina.
1: Sim.
0: Então, é essa ligação entre o fazer que o Jefferson, né, tá movimentando e tem sido visto, né, com toda força, alimentado também por essa diamantinidade que só não está. Haja visto um tanto de diamantinenses que têm voltado para Diamantina, né? Aposentaram, fizeram sua vida e agora resolveram residir em Diamantina, né?
1: Sim.
0: Naturalmente, esse público também tem uma relação importante com a cidade e precisa receber também um pouco de, vamos dizer, de apoio no sentido de ajudar a reforçar esses valores diamantinenses. Então, a nossa expectativa é muito, muito desse lado. Até para, né, reforçando isso, eu costumo brincar que, assim como no Brasil não é um país para amadores, Diamantina também não é a cidade para amadores.
1: Sim. É, moço, mas, ó, falar com você, viu? Puxa, então eu não sou amadora, porque eu me dei tão bem em Diamantina, eu vivi tão bem em Diamantina. Eu, até hoje, guardo minhas mais preciosas amizades em Diamantina. Então, puxa vida, Nossa Senhora.
0: Eu não sei como é que está o seu rol aí, nem sua disponibilidade.
1: Não, ainda temos 7 minutos para você falar. E pode continuar aí a prosa. Eu nem vou te fazer pergunta, mas a gente vai ter que fazer uma outra entrevista, porque você tem coisa demais e aqui não deu para quase nada, viu? Deu nada.
0: Mas eu sou obrigado a fazer 3 referências imprescindíveis.
1: Sim.
0: Por quê? Porque ela afeta diretamente a memória diamantinense, os artistas diamantinenses, sabe? E isso é fundamental. Então, por exemplo, eu, esses dias para trás, eu fiz uma carta à direção do Salgueiro, porque eu fiquei sabendo que o Salgueiro, esse ano de 2027, o tema do samba enredo vai ser Chica da Silva novamente.
1: Sim.
0: Então, são os 230 anos de falecimento de Chica.
1: Sim.
0: E eu, assim, fiquei muito chateado de não ter nenhum artista diamantinense
1: convidado
0: para fazer parte, nem que fosse como um aprendiz numa escola grandiosa como Salgueiro.
1: Uau.
0: E mandei uma carta por causa dessa indignação.
1: Tá,
0: e os artistas que eu pedi para eles darem uma atenção especial foi Marcial Ávila.
1: Sim.
0: Conhece tudo de Chica da Silva, doou os quadros deles para a casa de Chica da Silva.
1: Evandro Passos,
0: que é um coreógrafo de marca maior, que foi
1: pois
0: homenageado
1: é.
0: Em Belo Horizonte por
1: pois
0: uma escola
1: é.
0: De samba.
1: Uhum.
0: Marcelo Brandt,
1: então,
0: por causa dos estandartes, que tem tudo a ver com as alegorias.
1: Sim. Então. Pode falar,
0: reverenciar algumas pessoas de Diamantina que fizeram muita importância no Carnaval do Rio, como Maria Lata d'Água, como Davi Ribeiro, que foi um artista plástico que ornamentou as ruas do Rio de Janeiro quando ainda não havia o sambódromo.
1: Sim.
0: E mais ainda, o atual monobloco, que é um bloco do Rio de Janeiro hoje, que faz que arrasta um monte de gente, foi inspirado onde? Na Batucada e Bate-Caverna, que é onde.
1: Então, e eles não estão homenageando estas pessoas, Conrado, Fabrino e família, vocês aí todos? Ai, eu não acredito.
0: Então precisava ter uma atitude mais presente de Diamantina para mostrar que o direito de ter essa homenagem precisa ser um pouco mais policiado e respeitado.
1: Com certeza. Até para usar o nome da Chica da Silva, que pertence à diamantinidade. Para bolas. Não,
0: Vamos lá.
1: E Diamantina tinha que fazer um rebuliço por causa disso. Tinha que fazer todo mundo assinar um livro aí e mandar para lá. Que é isso? Uai.
0: Agora vamos falar de outro ponto importante. 150 anos de Biribiri.
1: Então.
0: Olha que coisa maravilhosa. É, Biribiri é uma vila que foi criada por Dom João.
1: Sim, Dom João VI.
0: Felício dos Santos. E teve nas famílias Duarte e Mascarenhas uma perpetuação dessa iniciativa.
1: Com a fábrica,
0: o que guarda? Uhum. O que é importante nessa iniciativa? Duas coisas. A primeira delas é uma história de inclusão social.
1: Sim.
0: Em face do declínio do diamante.
1: Sim.
0: E é mais ainda a oportunidade que trouxe para Diamantina, levou a Diamantina, Pacífico Mascarenhas, que encontra na mesma época com João Gilberto.
1: Sim.
0: E junto, e Pacífico torna-se então representante de Minas na Bossa Nova.
1: Sim.
0: Numa convivência direta com João Gilberto e Diamantina.
1: Sim.
0: Então, por exemplo, eu vi a apresentação da Vesperata, do ensaio Vesperata, na comemoração dos 150 anos do Biribiri, inclusive com a notícia de que a estamparia vai voltar a ter instalada na cidade. Mas eu gostaria de ver lá, por exemplo, o Jobiniando.
1: Sim, de Vander, da Conceição, outro que devia ser homenageado lá no Rio. Sabe da Chica?
0: Exatamente. Que tinha que ser homenageado, né, no meu modo de ver, com esse... Na inauguração da fábrica, nessa comemoração, né?
1: Sim.
0: Da estamparia dos 150 anos do Biribiri.
1: E não foi. Que tristeza.
0: E não foi.
1: Eu fico entristecida com um diamantinense que faz isso com outro diamantinense. É um absurdo.
0: Mas isso são coisas
1: assim, isso que é hipocrisia.
0: Mas existem outras coisas importantes. Você quer ver? Olha só. 125 anos do Pão de Santo Antônio. Sim. Olha que maravilha.
1: Senhor Quincas, né?
0: É uma Pão de Santo
1: Antônio. Vou entrevistar o senhor Quincas na próxima segunda, você acredita? Com orgulho.
0: Então, eu vou deixar para ele, porque ele vai falar com você, com certeza, Sim. na biblioteca Dante Bresolim,
1: Sim.
0: que existe com livros de Diamantina,
1: Sim.
0: e o Museu da Imprensa, que foi criado também no Pão de Santo Antônio. Então, olha para você ver que coisa linda. Chica da Silva, felizmente, a imagem dela, pela descoberta do testamento, ela sai daquela imagem de submissa,
1: Sim.
0: para uma imagem de comunhão. Porque a vida dela não foi de uma feminista de enfrentamento, foi uma feminista de conciliação. Ela venceu por uma relação estável e bem construída, tá certo?
1: Sim.
0: Apesar da diversidade, tanto social quanto de cor.
1: Sim.
0: E ela superou tudo isso. Então, como feminista, é uma das maiores do século XVIII.
1: Com certeza.
0: A história de Biribiri deixa uma importância nessa questão social, tá certo? Quando o declínio do diamante, do garimpo, precisava acolher a mão de obra, que não tinha serviço. E Dom João Felício dos Santos desperta para essa carência e faz nascer uma fábrica do Biribiri num local que até hoje é venerado. Por que que é venerado? Porque tem uma história forte.
1: Sem dúvida alguma. E toda criatura com uma história forte, ela perdura, ela permanece. É igual Cristo.
0: E eu preciso fazer mais uma crítica, sabe?
1: Sim.
0: Construtiva. O Terra de Minas desses dois dias para trás, dois fins de semana para trás, apresentou o programa de Chica da Silva. E mostraram artistas que eu acho que também não tem muito... Os quadros do Marcial Ávila perpassou todo o programa, sem nenhuma pessoa citar o nome dele.
1: Ah, não acredito.
0: Então, são essas coisas, esses pequenos cuidados, é que faz com que o orgulho do ser diamantinense emerge.
1: Sim, e eu tenho uma ideia para você, viu? Para você estudar e colocá-la em prática em Diamantina. Um conselho do qual você terá que fazer parte, um conselho em Diamantina, e que isto seja lei, até votado na Câmara lá de Vereadores de Diamantina, que seja lei, que esse conselho seja ouvido em qualquer situação de Diamantina, de história, de comemoração, que o conselho seja ouvido. Está aí. Ah, para um vereador que seja guerreiro, que honre suas saias ou suas calças, que coloque essa lei lá. Aliás, que faça um projeto de lei e vote. Oh, vai ser bacana, sabe? Para que a história de Diamantina permaneça.
0: Hoje nós temos uma responsabilidade muito grande com ela.
1: Pode
0: Diamantina
1: ser.
0: Deixou de ser uma cidade do Vale do Jequitinhonha para ser uma cidade do mundo.
1: Pois então, sim. E, ô Marcelo, a gente está terminando o tempo, que eu passei 12 minutos, mas você ainda pode falar mais alguma coisa e vamos fazer outro programa, porque você, uau, Nossa Senhora, por isso que toda vida eu via você ali no... Eu falo, meu Deus, eu tenho que entrevistar esse moço, tenho que entrevistá-lo, e passava, e quando agora... Ai, tudo é na sua hora, né? Nada é fora da hora, não.
0: Eu vou respeitar o seu tempo, e também, porque também o meu vai ficando mais escasso, né?
1: Pois, então.
0: E eu me preparei, tive tempo para isso aqui também, claro. Uhum. E mais do que isso, sabe, Diva, eu queria deixar duas coisas. Uhum. Diamantina, o que mudou a história de Diamantina foram dois adventos recentes, que foi o título de Patrimônio Cultural da Humanidade.
1: Sim.
0: E eu preciso fazer uma referência a algumas pessoas, entre elas Ivo Pereira,
1: sim,
0: professor Antônio Moura,
1: sim,
0: e Dona Helena Lopes, que na ocasião lideraram o grupo que depois foi assumido, né, pelo Américo, pelo Erildo e pelo Dr. João Antunes na ocasião.
1: Sim.
0: Que conseguiram trazer o título de Patrimônio Cultural da Humanidade para Diamantina. E o segundo advento foi a Universidade Federal do Vale do Jequitinhonha. E eu preciso fazer referência de não só a JK, né, que mostrou para o Brasil, para o mundo, a sua terra, como também a Aires da Mata Machado, quando fundou, junto com outros diamantinenses, a Fafídia, e a professora Mirelle,
1: São Geraldo,
0: direção inicial da Universidade Federal do Vale do Jequitinhonha em Mucuri.
1: Sei disso, e preciso entrevistar essa grande senhora, que é minha amiga.
0: Pois é. Então, eu pude dar minha colaboração. Era sobre isso, e eu agradeço a você muito a oportunidade, porque eram coisas que ficavam guardadas no coração, e eu tive a oportunidade de contar para outras pessoas.
1: Sim, por isso que o programa chama Uma Janela para o Mundo, e Diamantina é patrimônio histórico e cultural da humanidade. E nós temos que honrar esta terra, e muitíssimo, nós que estamos no seu quintal, temos que honrá-la, porque a ela nós devemos, a Atenas do Vale do Jequitinhonha, a ela devemos muito, muito, muito, muito. Olha, Marcelo, eu lhe agradeço penhoradamente a sua disponibilidade em estar aqui com a gente nessa janela para o mundo. E fica o convite e o microfone aberto para você, para qualquer coisa que você precisar. A Diva está aqui ao dispor. Conte comigo. Grande e forte abraço, Marcelo. Lhe agradeço muito a oportunidade de conversar com você. E, ô Marcelo, fala aí um número de 1 a 180, por favor.
0: De 1 a 180? Isso. Então, eu vou deixar o número de 125 anos que marca a fundação do Ponto Santo Antônio.
1: Sim, 125. Eu falo que a hora que eu não tiver mais jeito, eu quero ir para o Ponto Santo Antônio. Só quer ver se vai me receber. é lógico. Ô, Marcelo, é do livro Caminho, Verdade e Vida, de Francisco Cândido Xavier, pelo Espírito Emmanuel. Filhos e servos. E se você quiser ficar aí, eu vou ler, e você quiser ouvir, que eu vou ler isso aqui.
0: Eu vou entrar no ar.
1: Ok.
0: Então. Primeiro, me despedir de você, te agradecendo novamente, cumprimentando mais uma vez o povo querido de Itamarandiba, mais especificamente, que é um nome que a gente tem no coração, e, sobretudo, pedir que cada vez mais patrocinem. E fica o meu registro de agradecimento a esses patrocinadores que fazem e que dão a oportunidade de acontecer programas como esse. Parabéns, muito obrigado. E eu também estou sempre às ordens.
1: Obrigada, Marcelo. Quem te agradece sou eu. Muito obrigada. Obrigada demais. E deixa eu ler aqui que o tempo está hoje.
0: Tá
1: filhos,
0: bom,
1: de nada. Filhos e servos. Ora, o servo não fica para sempre na casa, o filho fica para sempre. Jesus, João, versículo 8 a 35. Na sua exemplificação, ensinou-nos Jesus como alcançar o título de filiação a Deus. O trabalho ativo e incessante, o desprendimento dos interesses inferiores do mundo, a perfeita submissão aos desígnios divinos, constituíram traços fundamentais de suas lições na Terra. Muitos homens notáveis pela bondade, pelo caráter adamantino, sacerdotes dignos e crentes sinceros, poderão ser dedicados servos do Altíssimo, mas o Cristo induziu-nos a ser mais alguma coisa. Convidou-nos a ser filhos, esclarecendo que esses ficam para sempre na casa. E os servos? Esses, muitas vezes, experimentam modificações. Nem sempre permanecerão ao lado do Pai. Mas não é a terra igualmente uma dependência, ainda que humilde, da casa de Deus? Aí palpita a essência da lição. O mestre aludiu aos servos como pessoas suscetíveis de vários interesses próprios. Os filhos, todavia, possuem interesses em comum com o pai. Os primeiros, servindo a Deus e a si mesmos, porque, como servidores, aguardam remuneração. Podem sofrer ansiedades, aflições, delírios e dores ásperas. Os filhos, porém, estão sempre na casa, isto é, permanecerão em paz, superiores às circunstâncias mais duras, porquanto reconhecem, acima de tudo, que pertencem a Deus.
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1: 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Nós agradecemos aos nossos patrocinadores, agradecemos aos nossos ouvintes e agradecemos a Nayara, agradecemos ao Marcelo Diniz Mota, por esta riquíssima entrevista, que deixa aqui um presente para a nossa querida Estela Fernandes, a nossa pianista que tanto merece esse piano. Obrigada, Marcelo. Obrigada, Léo Mota. Muito obrigada.

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1: 15 horas e 28 minutos.
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0: Simone Milegis!
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2: Uma salva de palmas pro Luan Santana aí, galera! Que energia é essa?

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1: 16:37.
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2: 17 horas e 29 minutos.
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Bom, agora eu quero prestar uma homenagem a um dos maiores cantores românticos de todos os tempos. Esse cara vende milhões de discos no mundo inteiro. Julio Iglesias.

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1: 18 horas e 52 minutos.
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tinha suspirado, tinha beijado o papel devotamente. Era a primeira vez que lhe escreviam aquelas sentimentalidades, e o seu orgulho dilatava-se ao calor amoroso que saía delas, como um corpo ressequido que se estira num banho térmico. Sentia um acréscimo de estima por si mesma e parecia-lhe que entrava, enfim, numa existência superiormente interessante, onde cada hora tinha o seu encanto diferente, cada passo conduzia a um êxtase e a alma se cobria.

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2: 19 horas e 16 minutos.
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3: 19 horas e 53 minutos.
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3: Olá, tudo bem com você? Uma ótima quinta-feira, é o que eu, Ronan Oliveira, te desejo do fundo do coração. Gente, o nosso programador é realmente muito bom, mas hoje ele se superou. Pode conferir, o Super Hits está começando e é uma programação realmente espetacular. Vamos lá, vamos embora com o nosso Super Hits só começando. Música.

0: É lapada dela, Brasília!
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3: É! História verdadeira, meu compadre! Não é não?

0: Quem gostou daquele barulho?
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1: É o molho do menos é mais aqui em Belém, não tem jeito. Vambora. 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

0: Tá na hora do intervalo, mas é sempre muito rápido. É o tempo de você tomar uma aguinha, um cafezinho, e a gente já volta com muito mais música e na melhor programação, é claro, né? Não saia daí, eu já volto. 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
0: 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Deu tempo de tomar aquela aguinha? Muito bem, já estamos de volta com a nossa programação e eu sei que você vai adorar mais essa parte, com grandes sucessos aqui na sua rádio.

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0: Tá na hora do intervalo, mas é sempre muito rápido. É o tempo de você tomar uma aguinha, um cafezinho e a gente já volta com muito mais música e na melhor programação, é claro, né? Não saia daí, eu já volto. 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
0: Muito bem, já estamos de volta aqui na sua rádio com a melhor programação. Foi um intervalo super rápido e já trazemos mais sucessos para você.

0: Boa noite, Uberlândia!
1: Faz barulho aí, Uberlândia, que eu quero ouvir!
0: Que coisa linda, galera!
1: Obrigado!

0: Ai, que gostoso!
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2: A gente vai dar uma paradinha rápida em nossa programação, mas não saia daí. Daqui a pouquinho voltamos com muito mais pra você.
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6: 20 horas e 44 minutos.
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2: Muito bem, já estamos de volta aqui na sua rádio com a melhor programação. Foi um intervalo super rápido e já trazemos mais sucessos pra você.

0: Eu acho que você tem que mandar aquela mensagem. Mas manda o que está no seu coração.
1: Porque se fosse eu falaria mais ou menos assim.
2: Ei, boa noite. Antes de te bloquear, eu só vim te dizer que a partir de hoje pode tocar o terror, fazer o que quiser fazer. A boca é sua, curte suas farras. Sinto mais nada.
0: Não, apaga, apaga, apaga.

0: Dá
1: agora
0: então
1: que eu gostou, pai Maru. É, mulher. Parabéns, filho, tá? Parabéns, sucesso. Essa música eu já posso botar no repertório quando?
2: Agora, sai, já toca, deixou quando? Essa semana?
1: Já vou fazer esse vídeo.
2: Pra lançar, mano, é pra nós.
1: Vou fazer lá pro Piauí agora, em Maranhão. Já vou levar a música, viu?
2: Aí.
1: Sucesso, filho.
2: Muito obrigado.
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4: Tá na hora do intervalo, mas é super rápido. É, aqui a gente gosta de ouvir mais música. Então fique por aí porque eu já volto trazendo mais sucesso. Até já.
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4: Oi, eu falei que era rapidinho, já estamos de volta e agora tem mais sucesso na melhor programação do seu rádio. Escuta essa aí.
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